0: face e do pescoço. Entre os principais fatores de risco estão o tabagismo, o consumo de bebidas alcoólicas e a infecção persistente pelo HPV. Quando descoberto precocemente, as chances de sucesso do tratamento aumentam e o risco de sequelas diminui, explica Isabela Costa Santos, chefe substituta do setor de cirurgia de cabeça e pescoço do INCA.
1: É importante a gente entender que quanto mais cedo essa doença é diagnosticada, melhores são os resultados. Em qualquer lugar do mundo, se você pode tratar um tumor no estágio inicial, nós estamos falando de índices de cura muito melhores, né? E altos.
0: A prevenção passa por hábitos saudáveis, alimentação equilibrada, higiene bucal, prática de atividade física, proteção contra o sol e vacinação contra o HPV, oferecida pelo SUS para crianças e adolescentes na faixa indicada pelo Programa Nacional de Imunizações. E a vacinação é um grande aliado no combate à doença, destaca o secretário de Atenção Especializada à Saúde do Ministério da Saúde, Mozart Júlio Tabosa Salles.
2: Então a vacinação contra HPV é fundamental para a prevenção do câncer de cabeça e pescoço, principalmente das doenças laringeais. Precisamos trabalhar isso e fazer de maneira muito efetiva. E isso é fundamental. O Brasil já tem hoje 82, 83% de cobertura entre as meninas, cerca de 60%, um pouco mais, um pouco menos entre os meninos. Precisamos subir mais o patamar de cobertura entre os homens para que a gente possa chegar naquilo que é ideal.
0: Ao perceber sintomas persistentes, como feridas na boca que não cicatrizam, rouquidão prolongada, dificuldade para engolir ou caroços no pescoço, a orientação é procurar a unidade básica de saúde mais próxima. Se houver necessidade, o paciente é encaminhado para exames e atendimento especializado. Reportagem Pablo Mundim.
3: E o Ministério da Saúde publicou portaria que define os 18 medicamentos oncológicos considerados de altíssimo custo para oferta no Sistema Único de Saúde.
4: A relação abrange fármacos para tratamento de diversos tipos de câncer, como o de mama, pulmão, gástrico, ovário, medula óssea e a leucemia.
3: A medida determina a forma como o medicamento será apresentado e os critérios analisados para definição de altíssimo custo.
4: A estratégia prioriza a economia em escala e a garantia de acesso aos medicamentos já incorporados pela Comissão Nacional de Incorporação de Tecnologias no Sistema Único de Saúde.
3: Julho é um mês com datas importantes para a luta racial no Brasil.
4: No último sábado, dia 25, foi comemorado o Dia Internacional da Mulher Negra, Latino-Americana e Caribenha.
3: E no dia 20, o Estatuto da Igualdade Racial completou 16 anos.
4: O Estatuto estabeleceu em lei uma série de diretrizes para a condução das políticas públicas de combate ao racismo e de redução das desigualdades raciais no país.
3: E hoje nós conversamos mais cedo com a secretária executiva do Ministério da Igualdade Racial, Bárbara Oliveira Souza, sobre esse marco. Vamos acompanhar.
4: Olá, secretária, bem-vinda à Voz do Brasil. Olha, a gente queria começar então falando do Estatuto da Igualdade Racial, que está completando 16 anos, e queria que a senhora trouxesse para a gente então quais são os principais avanços desde a criação da lei, o que, que ela trouxe aí de inovação.
5: Perfeito. Bom, o Estatuto da Igualdade Racial é uma grande conquista nossa, né? Que está completando agora, em julho, 16 anos de vigência. Então, com muita alegria, Mariana Jugman e Luciano Seixas, nós do Ministério da Igualdade Racial agradecemos muito por esse convite para dialogar sobre esse marco fundamental para a política de igualdade racial do Brasil. E o Estatuto, ele fez um processo de trazer como responsabilidade para o Estado brasileiro a obrigação de enfrentar o racismo nas suas políticas, nas suas ações. E conseguiu construir base sólida para que a gente tivesse um processo de amadurecimento das ações afirmativas nas universidades e na educação superior, como hoje temos, e temos diversos avanços, né, a partir dessa lei. Como temos também as ações afirmativas nos concursos públicos, que também tem gerado muito resultado, além de políticas públicas transversais na saúde, na educação, na cultura, no trabalho e na moradia, para, de fato, superar o racismo estrutural e promover a igualdade racial no Brasil, que é algo tão central. A gente tem alguns resultados, eu estava falando da lei de cotas, como, por exemplo, uma ampla presença hoje de estudantes negros e negras nas universidades. São mais de 4 milhões de estudantes que ocupam universidades públicas e privadas no Brasil. Isso é um avanço, a gente pensa os dados estatísticos em relação aos anos 2000, né? Quando apenas 2% da população negra estava...

0: universidade.
1: Bom, secretária, a senhora citou aí as questões de cotas, vale para a educação, vale também para o trabalho. Na verdade, o Estatuto da Igualdade Racial reúne direitos em diversas áreas, né? Educação, trabalho, também saúde, na cultura. Na prática, como é que ele impacta a vida da população brasileira?
0: Não, perfeito. O Estatuto, ele orienta as políticas de igualdade.

0: temporalidade. Então, ele prevê essa articulação com os vários ministérios que executam ações voltadas para a igualdade racial e para a superação do racismo.
1: A gente está falando aí de 16 anos da construção dessa política. A senhora mencionou políticas afirmativas também, mas apesar disso a gente ainda continua precisando trabalhar em torno da redução das desigualdades raciais, né, que são uma realidade no país. Quais são os maiores desafios que a senhora considera para que os direitos previstos no Estatuto realmente se tornem uma realidade e se tornem presentes mesmo?
0: Essa pergunta, Mariana, agradeço muito. Eu acho que ela é chave para a gente avaliar o porquê que a política de igualdade racial ainda é muito importante no Brasil hoje. A gente tem avanços fundamentais em marcos legais, temos uma política nacional estruturada, temos o Sistema Nacional de Promoção da Igualdade Racial, que leva essa política para governos estaduais e municipais, mas uma conquista, inclusive, do Estatuto da Igualdade Racial, é ele quem cria o SUS, né, o nosso SUS da Igualdade Racial, que é o SINAPIR, e que hoje está presente nos 27 estados da federação e em quase 500 municípios. Vou começar por esse ponto, porque é um ponto que demonstra avanço, mas demonstra também desafio, né? Que é o foco da sua pergunta. E por que que é importante a gente avançar nisso? É fundamental que a gente busque incrementar e capilarizar cada vez mais essa política e avançar em mais estados e municípios. Está em curso foi julgada, né? E está em curso a elaboração da resposta a ela, a DPF Vidas Negras, a DPF 973, que obriga o governo federal a atualizar o segundo plano nacional de promoção da igualdade racial. A gente vem trabalhando nisso ativamente e, obviamente, a gente vem também destacando a importância de que estados e municípios também sejam envolvidos nessa obrigação de fazer dessa ação, pela importância da gente federalizar essa política. Então, é um desafio que a gente ainda tem, temos um avanço importante, estamos nos 27 estados, mas precisamos, de fato, avançar e capilarizar essa política no Brasil. Outro ponto é que os dados socioeconômicos, de segurança pública, são muitas as dimensões que ainda demonstram que, mesmo tendo avançado muitíssimo, e de fato há na história, né, ao longo da história, um incremento importante na política de igualdade racial no Brasil, é possível a gente avaliar que ainda há muito o que fazer. E os dados que foram publicados recentemente do Fórum Brasileiro de Segurança Pública e do Atlas da Violência, por exemplo, pegando apenas um aspecto, demonstram a relevância da gente avançar na política de igualdade racial para enfrentar esse racismo que toca a vida das pessoas, que toca o cotidiano das pessoas. 83% das vítimas de morte decorrentes de intervenções policiais no Brasil são pessoas negras. E o jovem negro tem 3 vezes mais chance de ser vítima de homicídio no Brasil do que um jovem não negro. Então, essa inequidade tão presente nas famílias, nas mães, né, ela precisa ser enfrentada. E esse enfrentamento, ele também tem algo estruturante para guiar a nossa política de igualdade racial. O Estatuto da Igualdade Racial, ele fortalece isso e, obviamente, os dados socioeconômicos, sociais do Brasil, eles são um chamariz para a importância da gente priorizar de forma central a relevância da política de igualdade racial e do enfrentamento ao racismo na nossa atuação no Estado brasileiro.
2: Muito bem, nós conversamos com a secretária executiva do Ministério da Igualdade Racial, Bárbara Oliveira Souza. Muito obrigado, secretária, por sua presença aqui na Voz do Brasil.
0: Eu que agradeço, Luciano Seixas, agradeço muito, Mariana Jungmann, por esse espaço dedicado aqui ao Ministério da Igualdade Racial.
1: E é importante a gente destacar os principais canais de denúncia para crimes raciais no país.
2: Caso você viva ou presencie um ato de racismo ou injúria racial, é possível fazer a denúncia por meio do Disque 100, canal de direitos humanos do governo federal.
1: Ou pela plataforma Fala BR, que reúne as ouvidorias também do governo federal.
2: E é sempre bom lembrar que racismo é crime, portanto, pode ser denunciado em delegacias de polícia e para o Ministério Público.
1: E também responsáveis, vocês já repararam naquele selinho colorido que aparece antes dos desenhos, filmes e jogos de celular? Aquilo ali é a classificação indicativa, uma ajuda de ouro para você

0: saber o que é seguro para a idade do seu filho.
1: Na hora de saber se um filme, desenho ou jogo eletrônico é recomendado para crianças e adolescentes, a classificação indicativa funciona como um instrumento para proteger os jovens de conteúdos impróprios em cada fase do desenvolvimento.
2: A dona de casa, Natália da Silva, tem 4 filhos. Durante o dia, eles estudam, brincam, praticam esportes e fazem atividades ao ar livre. E em alguns momentos, também assistem televisão. Natália conta que o acesso às telas é monitorado por ela, que observa cada conteúdo escolhido.
3: Filmes eu vejo antes, desenho eu costumo sentar para assistir com elas mesmo. Muitas vezes eles mesmos vêm e conversam com a gente sobre o que, que tem no desenho, sobre curiosidades que eles viram. Mas assim, sempre observando a classificação indicativa de filmes e desenhos.
2: Para orientar a Natália e outros pais na hora de escolher o que é apropriado para os filhos assistirem, existe a classificação indicativa. A informação estabelece a idade recomendada para programas, filmes e até mesmo eventos culturais exibidos em público, como explica o coordenador de políticas de classificação indicativa audiovisual, Eduardo Nepomuceno.
4: A classificação indicativa é uma informação para as famílias a respeito dos conteúdos presentes nas obras audiovisuais, nos espetáculos públicos, né? Nos streamings, nas TVs a cabo, TV por assinatura, no cinema e nos aplicativos e jogos.
2: A classificação indicativa leva em conta se a produção exibe cenas de violência, se há conteúdo sexual ou de nudez, ou se faz uso ou referência a drogas lícitas e ilícitas. Também observa se há linguagem ofensiva ou situações que possam causar medo ou forte impacto emocional. A partir da identificação desses elementos, é definida a faixa etária adequada para cada fase do desenvolvimento, como destaca o coordenador de políticas de classificação indicativa audiovisual, Eduardo Nepomuceno.
4: Cada um desses grandes eixos tem critérios específicos para cada faixa etária. Em razão desses conteúdos identificados, é que a gente consegue chegar numa faixa etária indicada para cada momento do desenvolvimento das crianças e dos adolescentes.
2: A classificação indicativa de obras audiovisuais funciona como um instrumento de proteção aos direitos de crianças e adolescentes. A neuropsicóloga Renata Nunes destaca como a indicação da idade tem a ver com a compreensão da criança em certas fases da infância.
5: Elas são orientadas por essas fases do desenvolvimento, para que ela não tenha acesso a conteúdos que ela ainda não está pronta emocionalmente. Mas isso tudo não precisa ser inflexível. Os pais precisam entender quem são seus filhos.
2: Para avaliar qual a classificação indicativa de uma obra do circuito comercial, é atribuída uma faixa etária. Além disso, há uma mensagem que diz os principais temas presentes na obra. Para vídeos disponíveis em plataformas de streaming, a própria plataforma realiza a autoclassificação seguindo os parâmetros estabelecidos. Reportagem, Márcia Fernandes.
0: Hoje, o Brasil conquistou um novo reconhecimento internacional para a cultura.
1: O Teatro Amazonas, em Manaus, e o Teatro da Paz, em Belém, passaram a integrar a lista do Patrimônio Mundial da Unesco.
0: Com isso, o país chega a 26 bens reconhecidos pela organização.
1: Os dois monumentos já eram tombados pelo Instituto do Patrimônio Histórico e Artístico Nacional, o IFAM, desde os anos 1960.
0: Conheça um pouco da história desses dois monumentos na reportagem de Luana Karen.
6: Foi durante o ciclo da borracha, período em que a extração do látex deu impulso para um grande crescimento econômico da região norte, que surgiram os teatros Amazonas, em Manaus, e da Paz, em Belém. Era fim do século XIX e a riqueza produzida pelo chamado ouro branco despertou nas elites da época o desejo de reproduzir no coração da maior floresta tropical do mundo, o requinte das grandes capitais europeias. Primeiro veio o Teatro da Paz, em 1878. Inspirado na arquitetura neoclássica italiana, tornou-se símbolo da prosperidade da capital paraense, então principal porta de saída da borracha para o mundo. Quase duas décadas depois, em 1896, foi a vez do Teatro Amazonas abrir as portas em Manaus. De estilo renascentista, o edifício preserva até hoje parte da arquitetura e decoração originais. Embora inspirados na estética europeia, os dois monumentos incorporaram referências amazônicas, pinturas, madeiras nobres, e ele

0: Elementos decorativos da região ajudam a contar a história do encontro entre a cultura local e as influências trazidas do outro lado do Atlântico. O compositor brasileiro Carlos Gomes chegou a se apresentar no Teatro da Paz, mas não conseguiu ver o Amazonas inaugurado. Morreu 3 meses antes, sendo homenageado na pintura que representa a ópera, no teto do Teatro Manauara. Aliás, marcados pelos concertos clássicos, apresentações de balé e óperas, os espaços também se abriram à cultura popular. Nomes como Milton Nascimento e Roger Waters passaram pelo Amazonas, que recebeu até uma visita inusitada em 1997 das Spice Girls, no auge da carreira. Agora, mais de um século depois de terem sido erguidos como símbolos da riqueza da borracha, os teatros da Amazônia ganharam um novo significado, o de patrimônio de toda a humanidade. O presidente do IFAM, o Instituto do Patrimônio Histórico e Artístico Nacional, Davidson Guzmão, destacou que a medida também é um reconhecimento da cultura produzida pela região amazônica.
1: A Amazônia, para além do paradigma do meio ambiente e do patrimônio natural, é também reconhecida pela sua produção cultural, pela sua produção artística e pelos circuitos culturais que os teatros engendram.
0: Os teatros Amazonas e da Paz foram tombados pelo IFAM na década de 1960. Agora passam a figurar juntos na lista do Patrimônio Mundial Cultural da Unesco, a Organização das Nações Unidas para a Educação, a Ciência e a Cultura, com o nome Teatros da Amazônia. Com isso, o Brasil passa a contar com 26 sítios inscritos na lista. Reportagem Luana Karen.
2: A Defesa Civil Nacional segue prestando apoio humanitário aos municípios do interior de São Paulo. A região foi atingida por fortes chuvas na última sexta-feira, dia 24.
3: No sábado, foi reconhecida a situação de emergência dos municípios de Taquaritinga, Ribeirão Preto e Dumont.
2: Com a medida, as prefeituras podem solicitar recursos federais para ações de socorro, assistência humanitária à população afetada e recuperação das áreas atingidas.
3: Foram realizadas também visitas aos municípios de Guariba e Dumont para levantamento dos danos.
2: O diretor do Departamento de Assistência Humanitária do Ministério da Integração e do Desenvolvimento Regional, Wesley de Almeida Felinto, deu detalhes da ação.
4: Conseguimos depois ao município de Guariba, o mais afetado da região, e sentamos com a Defesa Civil do município para iniciarmos o processo de reconhecimento federal e as orientações junto ao setor de engenharia e inspeções em campo para orientação quanto às ações de assistência humanitária, restabelecimento dos serviços essenciais e recuperação. Neste momento, a gente se encontra no município de Dumont, finalizando também o reconhecimento federal para posterior envio à Defesa Civil Estadual de São Paulo. E a equipe de engenharia está em campo, visitando ainda algumas áreas afetadas no município de Dumont.
3: E um alerta pelo celular informa se onde você vive corre algum risco de evento climático intenso, sejam chuvas ou incêndios.
2: Com esse aviso, é possível se prevenir contra desastres.
5: A Defesa Civil Nacional oferece um serviço gratuito para envio de alertas sobre situações de emergência diretamente ao celular. As mensagens podem avisar sobre chuvas intensas, alagamentos, deslizamentos de terra, incêndios florestais, tornados e outros riscos. O cadastro pode ser feito por SMS, WhatsApp ou Telegram. Para receber por mensagem, basta enviar o CEP da localidade de interesse para o número 40199. No WhatsApp, é necessário iniciar uma conversa com o número 61-2034-4611 e seguir as orientações do assistente virtual. No Telegram, basta procurar por Defesa Civil Alertas, enviar a mensagem Olá e concluir o cadastro. Também é possível receber avisos automaticamente pela TV por assinatura, pelos alertas públicos do Google e pela tecnologia Cell Broadcast, disponível em aparelhos compatíveis conectados às redes 4G e 5G. Nesses casos, não é necessário fazer cadastro. Natália Koslick, para a Voz do Brasil.
3: E essas foram as notícias do governo federal.
2: Fique agora com as notícias do Poder Judiciário e do Congresso Nacional. Boa noite.
3: Boa noite.

0: fim, boa noite, até amanhã.
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3: Ministro aposentado Otávio Galotti é velado no Supremo Tribunal Federal com a presença de ministros, autoridades e familiares. TSE realiza a Semana Nacional do Sistema Eletrônico de Votação entre 3 e 9 de agosto. STJ decide que prazo de 90 dias para indenização em proteção veicular é válido. Boa noite, eu sou Marcela Luiza. O Supremo Tribunal Federal decretou luto oficial de 3 dias pelo falecimento do ministro aposentado Otávio Galotti, que morreu ontem, aos 95 anos. Nesta segunda-feira, houve o velório no Salão Branco do Tribunal, com a presença de ministros, autoridades e familiares. O presidente do STF, ministro Edson Fachin, destacou o papel de Galotti na magistratura brasileira.
4: Recordar o ministro Galotti. Não evocamos apenas o integrante da história deste tribunal. Evocamos uma determinada compreensão da magistratura, aquela que reconhece que a autoridade moral precede a autoridade jurídica, que a legitimidade das decisões repousa antes de tudo na integridade daqueles que a proferem. A morte interrompe uma biografia, mas não alcança um legado. As decisões permanecem nos livros, os ensinamentos permanecem na memória de todos nós, o exemplo permanece nas instituições.
3: Nascido no Rio de Janeiro em 1930, Otávio Galotti formou-se em Direito em 1953. Foi integrante do STF entre 1984 e 2000, sendo presidente da Corte de 93 a 95. Também presidiu o Tribunal Superior Eleitoral entre 1994 e 1996 e teve papel relevante na consolidação da jurisprudência constitucional durante os primeiros anos de vigência da Constituição de 88. O sepultamento está marcado para amanhã, no Rio de Janeiro. Tribunal Superior Eleitoral realiza a primeira edição da Semana Nacional do Sistema Eletrônico de Votação de 3 a 9 de agosto. RIMAC Souto.
5: O objetivo é aproximar a justiça eleitoral da sociedade e ampliar o conhecimento sobre o funcionamento, a segurança, a transparência e a auditabilidade da urna eletrônica. O lançamento da Semana Nacional do Sistema Eletrônico de Votação será feito pelo presidente do TSE, ministro Cássio Nunes Marques, durante a sessão plenária de abertura do segundo semestre forense de 2026, na próxima segunda-feira, dia 3 de agosto. A iniciativa envolve todos os tribunais regionais eleitorais do país, com ações como visitas a escolas, demonstrações da urna eletrônica, palestras, exposições e distribuições de materiais informativos oficiais sobre o processo eleitoral. A programação termina no domingo, dia 9 de agosto, com a Corrida pela Democracia, no Autódromo Nelson Piquet, em Brasília.
3: Para a terceira turma do STJ, é válida a cláusula de contratos de proteção patrimonial mutualista, que estabelece prazo de até 90 dias úteis para o pagamento de indenização após um prejuízo. Tiago Gomide.
6: Os ministros analisaram o caso de um associado de uma cooperativa de transportes de Goiás que teve veículo roubado e questionou a demora no pagamento da indenização. O colegiado entendeu que os contratos de proteção patrimonial mutualista têm características diferentes dos seguros tradicionais e, por isso, não se aplicam automaticamente às regras da SUSEP, que estabelecem um prazo de até 30 dias para seguradoras. Segundo o relator do caso, o ministro Ricardo Villas Boas Cueva, a Lei Complementar 213 de 2025 passou a prever a fiscalização dessas operações pela SUSEP, mas ainda não há uma regulamentação específica para esse tipo de contrato.
3: Estão abertas as inscrições para o mutirão da 16ª Semana Nacional da Execução Trabalhista. Rocine Gomes.
7: Essa é uma forma mais radical de fazer com que a decisão judicial seja cumprida e que

0: tudo o que é devido seja pago. Com o slogan Seu Direito por Inteiro, a iniciativa, marcada para o período de 14 a 18 de setembro em todo o Brasil, é um esforço concentrado para localizar bens de devedores, incentivar acordos e dar mais celeridade ao pagamento dos créditos trabalhistas. Para outras informações sobre a 16ª Semana Nacional da Execução Trabalhista, acesse csjt.jus.br.
1: 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Uma boa noite e até amanhã.
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3: Está no ar o Jornal do Senado.
4: Eu sou Paula Groba.
5: E eu sou Ricardo Nakaoka.
4: E estes são os destaques de hoje do Jornal do Senado, que começa agora.
5: Comissão de Relações Exteriores vai acompanhar medidas do governo contra a tarifaço dos Estados Unidos.
4: Nova lei permite venda de spray de pimenta para mulheres.
5: Senado aprova projetos para fortalecer a recuperação ambiental e a economia circular.
4: Boa noite.
5: Boa noite.
4: As novas tarifas impostas pelos Estados Unidos a produtos brasileiros acendeu um alerta no Senado.
5: A Comissão de Relações Exteriores quer avaliar a resposta do governo e possíveis medidas do Congresso. O tema será debatido pelo colegiado, que solicitou informações sobre as ações do Brasil diante desse novo cenário. Repórter Márcio Maturana.
6: O presidente da Comissão de Relações Exteriores, senador Nelsinho Tradi, do PSD de Mato Grosso do Sul, enviou um pedido de informações ao Ministério do Desenvolvimento, Indústria, Comércio e Serviços sobre a estratégia do Brasil em relação às novas tarifas de 25% impostas pelo presidente dos Estados Unidos, Donald Trump, sobre produtos brasileiros. Uma das perguntas é sobre a possível aplicação da Lei da Reciprocidade Econômica, aprovada pelo Congresso em 2025.
7: O Congresso aprovou essa legislação e agora cabe ao Senado acompanhar a sua implementação. Precisamos entender se os instrumentos criados são suficientes para enfrentar uma situação como essa e, se necessário, discutir aperfeiçoamentos. Sempre com base em critérios técnicos e na proteção da economia brasileira.
6: As novas tarifas de Trump alcançam 3 mil itens, o que significa 18% das exportações brasileiras para os Estados Unidos, segundo cálculos do Ministério do Desenvolvimento. Isso corresponde a 37,6 bilhões de reais, com base nas exportações de 2024, antes dos primeiros tarifaços. No mesmo dia em que começou o novo tarifaço, 22 de julho, o presidente Lula assinou uma medida provisória criando o Plano Brasil Soberano 3, que abre 18 bilhões e meio de reais em linhas de crédito com juros subsidiados para exportadores. Também nessa data, Lula sancionou uma lei derivada de outra medida provisória que criou linhas de financiamento no Plano Brasil Soberano, com expansão apresentada pelo Congresso Nacional para setores estratégicos. O objetivo do pedido de informações, segundo Nelsinho Tradi, é oferecer aos senadores informações técnicas para eventuais iniciativas legislativas.
7: A Comissão de Relações Exteriores não substitui o Executivo na condução da política comercial, mas pode contribuir para a construção de soluções e acompanhar a atuação do governo. Foi isso que fizemos desde o início.
6: No dia 4 de agosto, o grupo de trabalho criado pela Comissão de Relações Exteriores vai discutir novos mercados para as exportações brasileiras com representantes do governo e do setor privado, priorizando questões sobre proteínas de origem animal.
4: A proposta, que cria medidas de apoio às empresas brasileiras afetadas pelo tarifaço dos Estados Unidos, é uma das 32 medidas provisórias que aguardam votação no Congresso. Na próxima semana, o Congresso Nacional retoma os trabalhos e, entre as propostas pendentes, estão também a que prevê subsídios para combustíveis e a chamada taxa das blusinhas, que alterou as regras de tributação das compras internacionais de pequeno valor. As medidas provisórias têm efeito imediato, mas precisam ser aprovadas pelo Congresso para virarem lei.

0: Se não forem votadas em até 120 dias, perdem a validade.
1: Também aguarda análise o novo Desenrola Brasil, voltado à renegociação de dívidas de pessoas físicas, microempresas e estudantes. O programa permite que devedores com renda mensal de até R$ 8.105 refinanciem dívidas de até R$ 15 mil por banco, com juros de até 1,99% ao mês. Para o senador Paulo Paim, do PT do Rio Grande do Sul, a iniciativa contribui para a recuperação da economia e o alívio do orçamento das famílias. A medida provisória ainda depende da instalação da comissão mista para começar a ser analisada e depois seguir para a Câmara e o Senado.
2: Trata-se de uma medida concreta que oferece condições reais para que as pessoas saiam do sufoco financeiro. É uma forma de devolver dignidade a quem mais precisa, aliviando o orçamento das famílias e permitindo que voltem a planejar suas vidas com mais segurança.
0: Mulheres vítimas de violência passam a ter uma nova forma de autodefesa prevista em lei. Foi sancionada a norma que autoriza a venda de spray de pimenta para uso civil feminino, com regras para a compra e a utilização da substância.
1: A lei foi sancionada em meio ao aumento de casos de violência contra a mulher no país. Repórter Patrícia Oliveira.
3: A nova lei sancionada pelo presidente Lula permite a comercialização, aquisição e posse do spray de pimenta para a defesa pessoal das mulheres com mais de 18 anos. Esse spray provoca ardência intensa nos olhos, na pele e nas mucosas e assim pode conter temporariamente o agressor. O uso dessa substância até então era restrito às forças de segurança pública e às forças armadas. O estabelecimento que comercializar o spray deverá manter o registro da venda e a identificação da compradora pelo prazo de 5 anos. O senador Laércio Oliveira, do Progressistas de Sergipe, foi o relator do projeto aprovado no Senado que deu origem à lei. Para ele, a nova lei vai ajudar na proteção da integridade física, psicológica e sexual das mulheres.
4: Essas práticas de feminicídio que a gente tem ouvido todos os dias nos deixam atônitos e muito preocupados, e a gente precisa criar mecanismos de segurança, de proteção da própria mulher.
3: Um regulamento deverá definir as especificações técnicas do spray, os limites de capacidade da embalagem, a concentração da substância e os padrões de segurança do conteúdo.
0: E a Comissão de Direitos Humanos aprovou uma recomendação ao Ministério da Saúde para agilizar o atendimento de crianças com fissura lábio-palatina pelo SUS. A proposta prevê que o tratamento especializado comece em até 30 dias após o diagnóstico.
1: A indicação recomenda o prazo máximo de 1 mês entre o diagnóstico e o início do tratamento. A fissura lábio-palatina atinge 1 em cada 650 recém-nascidos no Brasil e pode comprometer a alimentação, a fala e a audição. A senadora Damaris Alves, do Republicanos do Distrito Federal, destacou que o atendimento precoce reduz complicações. O tratamento inclui cirurgias e acompanhamento multiprofissional. A recomendação segue agora para análise do Ministério da Saúde.
0: Reciclagem de baterias de carros elétricos e restauração de seringais da Amazônia. Esses foram alguns dos temas de projetos aprovados na Comissão de Meio Ambiente nesse primeiro semestre.
1: Um projeto que aumenta a pena para maus tratos a animais também foi aprovado pelo colegiado. Repórter César Mendes.
5: Recuperação florestal, economia circular e agricultura regenerativa foram temas de projetos aprovados na Comissão de Meio Ambiente. Relator da proposta que cria a Política Nacional de Revitalização dos Seringais Amazônicos, agora em análise na Comissão de Agricultura, o senador Beto Faro, do PT do Pará, disse que o declínio da atividade seringueira trouxe degradação ambiental.
6: O projeto oferece uma resposta a esses desafios ao incentivar a recuperação e revitalização dos seringais nativos.
5: Já o projeto que estabelece regras para reciclagem e rastreabilidade de baterias de veículos elétricos e híbridos é do senador Jacques Wagner, do PT da Bahia, mas o texto aprovado foi do substitutivo do senador Confúcio Moura, do MDB de Rondônia.
7: A Política Nacional de Circularidade de Baterias é fundamental para acompanhar a evolução da mobilidade elétrica.
5: Também foram aprovadas pelo colegiado as Políticas Nacionais de Fomento à Agricultura Regenerativa, do senador Sérgio Petecão, do PSD do Acre, e de Desenvolvimento Sustentável da Pesca, do senador Alessandro Vieira, do MDB de Sergipe, além do aumento da pena para maus-tratos a animais, proposta pelo senador Confúcio Moura.
0: e o Brasil passou

0: ou a proibir a produção e a comercialização de alimentos obtidos por meio da alimentação forçada de animais. A lei, sancionada pelo presidente Lula, entra em vigor em 180 dias e atinge principalmente o foie gras, produzido a partir do fígado de patos e gansos submetidos à ingestão forçada de alimentos.
1: A norma teve origem em um projeto do senador Eduardo Girão, do Novo do Ceará. Quem descumprir a lei estará sujeito às penalidades previstas na Lei de Crimes Ambientais, como detenção, multa e sanções administrativas. Com edição de Paula Groba e trabalhos técnicos de Eliseu Caires, o Jornal do Senado fica por aqui. Acompanhe agora as notícias da Câmara dos Deputados. Boa noite.
0: Boa noite e até amanhã.
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3: Câmara pode tornar imprescritível crime sexual contra menores de 12 anos.
4: Proposta amplia a bolsa permanência do ProUni para alunos de meio período.
3: Deputados obrigam elaboração do plano de assistência social a cada década.
4: Boa noite. A Câmara aprovou proposta que obriga o governo a elaborar o plano de assistência social a cada 10 anos. A repórter Maria Neves tem mais detalhes sobre o texto que já foi encaminhado ao Senado.
5: A Comissão de Constituição e Justiça da Câmara dos Deputados aprovou o projeto que obriga o Poder Executivo a elaborar periodicamente o Plano Decenal de Assistência Social. Pelo texto da deputada Laura Carneiro, do PSD do Rio de Janeiro, a cada 10 anos o poder público deve prever metas e estratégias para melhorar o atendimento à população mais vulnerável. Laura Carneiro explica que o país conta atualmente com um plano de assistência com vigência entre 2016 e 2026. No entanto, ao contrário do que ocorre na educação, a elaboração do planejamento decenal ainda não é obrigatória por lei. Na opinião da parlamentar, estabelecer metas e diretrizes claras é fundamental para garantir a estabilidade das políticas de assistência social.
6: Em última análise, o mais importante é manter os programas de assistência social. Já é uma prática recomendada pela LOAS e agora a gente vai torná-la obrigatória. Esse plano decenal vai fortalecer as políticas públicas e evitar que a gente tenha qualquer tipo de retrocesso quando se avança numa política que atingiu aquelas determinadas metas.
5: A proposta aprovada determina que as metas do Plano Decenal de Assistência Social sejam elaboradas com base nos dados oficiais do Sistema Único de Assistência Social. Ainda de acordo com o texto, o Conselho Nacional de Assistência Social será responsável por aprovar e acompanhar os resultados do planejamento em conjunto com o governo federal. Da Rádio Câmara de Brasília, Maria Neves.
2: Comissões.
3: Presidente da Comissão de Previdência, Assistência Social, Infância, Adolescência e Família, Bruno Ganem, do Podemos de São Paulo, faz um balanço positivo dos trabalhos do colegiado. Para ele, a estratégia de priorizar projetos de consenso permitiu destravar votações e acelerar a análise de propostas.
7: Em comum acordo entre todos os membros, a gente buscou priorizar as pautas consensuais e tem sido uma experiência muito bem sucedida. Quero, inclusive, parabenizar todos os membros pela forma com que permitiram que a gente buscasse esses projetos de consenso, e o que a gente descobriu é que são centenas de projetos que todo mundo é favorável, mas por uma ou outra razão acaba ficando parado, porque a gente perde muito tempo olhando aquilo que não é consenso.
4: Bruno Ganem afirma que a comissão está perto de zerar a fila de projetos consensuais, muitos deles voltados à proteção de crianças e adolescentes. O deputado também destaca avanços na pauta previdenciária a partir da construção de convergências entre os parlamentares.
2: Educação.
3: Avança na Câmara projeto que amplia a bolsa permanência do ProUni para estudantes de meio período. O texto foi aprovado na Comissão de Educação, como informa a repórter Júlia Lopes.
8: Estudantes matriculados em cursos de meio período poderão passar a ter acesso à bolsa permanência do programa Universidade para Todos, o ProUni. O projeto do deputado Túlio Gadelha, do PSD de Pernambuco, foi aprovado na Comissão de Educação.

0: votação da Câmara dos Deputados. Atualmente, a legislação prevê o benefício apenas para estudantes de cursos presenciais em período integral, com carga horária mínima de 6 horas diárias. Na prática, a proposta retira o critério de carga horária mínima do curso de graduação para a concessão da bolsa. O programa Bolsa Permanência é um auxílio financeiro mensal destinado a estudantes de graduação em situação de vulnerabilidade socioeconômica. O objetivo é evitar a evasão universitária, ajudando no pagamento de despesas como moradia, alimentação e transporte. O valor atual da bolsa é de R$ 700 e atende bolsistas do ProUni com renda familiar por pessoa de até um salário mínimo e meio. O relator da proposta, deputado Pedro Kizai, do PT de Santa Catarina, também incluiu no texto aprovado que o Ministério da Educação poderá exigir frequência e aprovação dos estudantes para a garantia do benefício.
1: Nós deixamos aberto e claro na lei que o Ministério da Educação vai exigir frequência, aprovação. Por quê? Porque se ele está recebendo dinheiro público do ProUni e mais uma bolsa permanência, ele agora precisa o quê? Dar conta do recado, como a gente diz. Dar conta, estudar, frequentar, aprovar e se profissionalizar.
0: A proposta que amplia o acesso à bolsa permanência para estudantes de graduação em cursos de meio período segue agora para análise na Comissão de Finanças e Tributação da Câmara dos Deputados. Da Rádio Câmara de Brasília, Júlia Lopes.
2: Rafael Brito, do MDB de Alagoas, defende a ampliação do programa Pé de Meia para todos os estudantes do ensino médio da rede pública, sem restrições de renda. O deputado argumenta que a permanência na escola é um desafio que vai além da condição socioeconômica das famílias.
3: Rafael Brito afirma que a experiência do programa Cartão Escola 10 em Alagoas inspirou o Pé de Meia e contribuiu para reduzir a reprovação e a evasão escolar. Ele acredita que a universalização do benefício fortalece a educação e incentiva mais jovens a concluírem o ensino médio.
4: E quando a gente criou aqui em Alagoas, a gente criou o programa de forma universal. Todo aluno que está matriculado no ensino médio das escolas públicas de Alagoas recebe o cartão Escola 10, o que fez com que a nossa taxa de reprovação caísse, o que fez com que o percentual de estudantes em atraso caísse e o que fez principalmente com que Alagoas pudesse praticamente dobrar o número de concluintes no ensino médio por ano. Antes de existir o programa, em Alagoas se formavam aproximadamente 26 mil estudantes e no ano passado se formaram 47 mil estudantes.
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2: Saúde. A Comissão de Saúde aprovou a exigência de desfibriladores em locais de grande circulação. A repórter Sofia Peçanha traz mais informações sobre a proposta.
5: A Comissão de Saúde aprovou o projeto que torna obrigatória a presença de desfibriladores externos automáticos em locais de grande concentração de pessoas, ambulâncias e veículos de resgate em todo o país. O desfibrilador serve para aplicar choques elétricos controlados que ajudam a restabelecer o ritmo normal do coração em caso de parada cardiorrespiratória. O texto aprovado reúne 11 propostas que tratavam da instalação de desfibriladores em diferentes locais. Por isso, o relator, o deputado doutor Luiz Ovando, do PP do Mato Grosso do Sul, optou por estabelecer critérios mais objetivos para definir os locais obrigados a disponibilizar os equipamentos. A medida valerá para eventos artísticos, esportivos e comerciais com circulação superior a 1.000 pessoas por dia, além de aeroportos, portos, rodoviárias e estações ferroviárias. O texto também inclui trens, aeronaves e embarcações com capacidade para 500 ou mais passageiros, academias com pelo menos 1.000 alunos matriculados e ainda ambulâncias e veículos de resgate. Durante a votação da comissão, o deputado Luiz Ovando, que é cardiologista, destacou que a presença dos equipamentos pode ser decisiva em casos de parada cardíaca.
6: Sua disponibilização será fundamental para permitir a rápida intervenção em casos da parada cardíaca, o que aumenta as chances de sobrevivência da vítima. A presença do aparelho, combinado com o treinamento do pessoal para seu uso, pode salvar vidas.
5: Pelo projeto, os responsáveis pelos estabelecimentos deverão adquirir os aparelhos, garantir sua manutenção e disponibilizar profissionais capacitados para realizar manobras de reanimação cardiopulmonar e operar o equipamento. Além disso, os desfibriladores deverão permanecer acessíveis durante todo o período de funcionamento dos locais que recebem público. Em caso de descumprimento, o texto prevê advertência na primeira autuação, multa de R$5.000 e possibilidade de interdição do estabelecimento. A multa poderá ser dobrada em caso de reincidência. O projeto que torna obrigatória a disponibilização de desfibriladores cardíacos em locais de grande concentração de pessoas será analisado pela Comissão de Constituição e Justiça. Da Rádio Câmara de Brasília, Sofia Peçanha.
7: Desenvolvimento Regional.
3: Maria do Rosário, do PT, defende a aprovação de projeto de sua autoria que cria regiões de insegurança hídrica no Rio Grande do Sul. Ela argumenta que a metade sul do estado enfrenta secas recorrentes com falta de água potável para a população e para a agricultura familiar.
8: Para resolver essa situação de a cada ano novos decretos de emergência, nós queremos que a metade sul do Rio Grande do Sul, onde a seca tem se instalado a cada ano, ela seja declarada como uma área de insegurança hídrica. Essa proposta, ela vem de acordo com os objetivos do Milênio das Nações Unidas, que diz que a segurança hídrica é um dos princípios para garantia da qualidade de vida. E a prevenção exige a gente atuar sobre as mudanças climáticas de forma a termos infraestrutura adequada na capital, Porto Alegre, nas grandes cidades e nas pequenas também.
2: Maria do Rosário elogia o esforço do governo federal no socorro ao Rio Grande do Sul, especialmente após as enchentes que atingiram o estado em janeiro de 2024. Ela também defende investimentos em infraestrutura, defesa civil e recuperação ambiental contra os impactos das mudanças climáticas.
3: Projeto de Zé Silva, do União de Minas Gerais, proíbe a reconstituição de leite em pó importado para a produção de alimentos para o consumo humano. Segundo o deputado, a ideia é proteger mais de 1 milhão de produtores rurais que enfrentam uma queda no preço do leite.
9: O produtor não precisa de favor do Congresso Nacional, não precisa de favor do governo, ele precisa de respeito. E esse respeito é a aprovação do meu projeto, que já temos já um efeito prático no Paraná. Já foi proibido por uma lei estadual e já no primeiro mês reduziu a importação da metade de leite que o Paraná importava. Então está claro que é preciso aprovar esse projeto.
2: Zé Silva argumenta que a proposta pretende reduzir os impactos da importação de leite em pó sobre a cadeia produtiva nacional. O projeto já foi aprovado na Comissão de Agricultura e aguarda análise na Comissão de Constituição e Justiça.
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7: Justiça.
3: Comissão aprova aumento de pena para responsáveis legais nos casos de homicídio contra menores com deficiência. A repórter Silvia Munhato tem mais detalhes da medida.
11: A Comissão de Defesa dos Direitos das Pessoas com Deficiência aprovou o projeto que aumenta a pena para pais, mães ou responsáveis legais que praticarem homicídio contra crianças e adolescentes com deficiência. O relator na comissão, deputado Márcio Anaiser, do Solidariedade do Maranhão, defendeu a mudança.
12: Justifica-se a opção pela instituição de uma circunstância qualificadora por serem os pais e responsáveis aqueles com maior obrigação de zelar pela proteção e pelo desenvolvimento de crianças e adolescentes com deficiência.
11: O deputado especificou que a pena será de 12 a 30 anos de reclusão, acrescida de duas causas de aumento, um terço até a metade pela deficiência e dois terços pela autoridade do agente. O projeto que aumenta a pena de responsáveis legais que praticam homicídio contra crianças e adolescentes deverá ser analisada agora pela Comissão de Previdência, Assistência Social, Infância, Adolescência e Família. Da Rádio Câmara de Brasília, Silvio Minhato.

0: Transportes.
1: Kim Kataguiri, do Missão de São Paulo, é um dos autores da proposta que limita a alíquota máxima do IPVA a 1% do valor do veículo. O objetivo, segundo o deputado, é tentar tornar a carga tributária mais justa.
2: Então, o governador, a Assembleia Legislativa, vai poder decidir entre 0% a 1% do valor venal do veículo, e a principal base de cálculo passa a ser o peso do veículo e o seu impacto ambiental. A gente se espelhou na legislação do Japão, de alguns países europeus e de alguns estados dos Estados Unidos, que consideram que o peso ele é uma forma justa de se calcular o tributo sobre o veículo, porque quanto mais pesado o veículo, maior o impacto dele sobre o asfalto, maior a necessidade de manutenção das vias.
3: A proposta de Kim Kataguiri prevê compensar a redução da arrecadação com cortes de despesas do poder público, como a limitação de gastos dos legislativos e de publicidade institucional. Para o deputado, a medida aumenta a receita pública sem criar mais impostos.
0: Segurança Pública.
1: Avança na Câmara a proposta que torna imprescritíveis crimes sexuais contra menores de 12 anos.
3: Conheça detalhes da matéria na reportagem de Paula Bittar.
4: A Comissão de Constituição e Justiça da Câmara aprovou a proposta de emenda à Constituição que torna crimes sexuais cometidos contra menores de 12 anos de idade imprescritíveis. Hoje, por exemplo, o crime de estupro de vulnerável prescreve em 20 anos e a contagem para a prescrição começa a partir dos 18 anos da vítima, a não ser que a ação penal já tenha sido iniciada em data anterior. A relatora na comissão, deputada Júlia Zanatta, do PL de Santa Catarina, avaliou que a proposta fortalece a dignidade e a integridade sexual das crianças. Ela também citou um caso recente para defender a importância da medida.
5: Uma notícia muito triste vinda do Ceará. Uma bebê de 10 meses morreu porque foi estuprada por dois homens, um de 22 anos. E me surpreende estupro contra vulneráveis não ser ainda imprescritível.
4: A proposta que torna crimes sexuais cometidos contra menores de 12 anos de idade imprescritíveis ainda precisa ser analisada por uma comissão especial e depois segue para apreciação do plenário, onde precisará ser votada em dois turnos. Outra proposta aprovada pela CCJ foi projeto que determina a monitoração eletrônica dos condenados em primeira instância pelo crime de estupro de vulnerável. De acordo com o Código Penal, o crime de estupro de vulnerável consiste em ter conjunção carnal ou praticar outro ato libidinoso com menor de 14 anos e tem pena de reclusão de 10 a 18 anos. Esse projeto já pode seguir para análise do Senado, a menos que haja recurso para votação antes pelo plenário da Câmara. Da Rádio Câmara, de Brasília, Paula Bittar.
0: Meio Ambiente.
1: Projeto de Felipe Beccari, do Podemos de São Paulo, aumenta a pena para crimes de maus-tratos contra animais cometidos com o objetivo de divulgação em plataformas digitais. A proposta busca combater desafios e competições que incentivam esse tipo de violência na internet.
6: A gente vem com esse projeto para poder dar uma contra-resposta, dar uma resposta imediata, né, dizendo que essa crueldade, que com o fim de diversão, com o fim de competição nas plataformas digitais, ela tem que ser freada urgentemente, né? Então, isso foge daquele habitual dos maus-tratos na rua, nas denúncias que a gente atende. Então, esse projeto vem ampliar, dobrar a pena praticamente para quem comete o maus-tratos com esse fim. Não porque queria cometer o maus-tratos ou porque não gosto do animal, mas simplesmente por uma gincana.
3: A pena atual para maus-tratos a animais pode chegar a 5 anos de prisão. Com a aprovação do projeto, quem cometer o crime com o objetivo de divulgar em plataformas digitais pode ter a pena praticamente dobrada. Felipe Beccari alerta que a prática tem crescido de forma silenciosa, especialmente durante a madrugada.
1: Termina agora o Jornal Câmara dos Deputados, produzido pela Rádio Câmara, com trabalhos técnicos de Wellington Teles e apresentação de Val Monteiro e Márcia Aquilissardi. Uma boa noite para você.
3: Você fica agora com as notícias do Tribunal de Contas da União. Boa noite.
0: Minuto do TCU.
7: O Tribunal de Contas da União avaliou como universidades e institutos federais organizam a área de tecnologia da informação. A auditoria analisou se o modelo adotado garante o funcionamento dos sistemas que apoiam atividades como ensino, pesquisa e gestão. O trabalho identificou problemas como falta de integração entre as instituições, compras feitas de forma isolada e carência de profissionais especializados.

0: fiscalização também identificou dificuldades para acompanhar os gastos com tecnologia. Para o TCU, as falhas podem aumentar os custos e reduzir a eficiência dos serviços. O tribunal recomendou medidas para ampliar e melhorar o planejamento da área de tecnologia da informação nas instituições. Saiba mais em tcu.gov.br.
1: TCU, fiscalização a serviço da sociedade. 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Boa noite.

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2: 22:07.
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5: O show da noite está de volta com você com o Daniel. Pra ser feliz.

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1: Olá, uma boa noite pra você. Hoje é terça-feira, dia 28 de julho de 2026. Mais uma edição do Show da Noite entra ao vivo aqui pelas ondas da 94.7. Pra começar com você, tem Juliano e Jardel, A Mesma Mulher.

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2: 22:30.
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6: O Show da Noite aqui pelas ondas da 94.7. Está de volta com você, com o milionário José Rico. Resto de...

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2: 22:43.
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7: O show da noite ao vivo para todo o Brasil nessa terça-feira. Conta para mim pelo 34318888. Aonde você está? Agora tem Roberta Miranda, A Mulher em Mim.

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1: 23:07.
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7: O show da noite dessa terça-feira está de volta com Zezé de Camargo e Luciano. Derrama esse amor em mim.

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0: 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E a hora certa.
1: 23:18.
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2: 23:40.
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6: Estamos de volta nessa terça-feira com a Amizade Sincera, Guilherme Santiago.
7: Também.

0: Scheiße.
1: Pode ficar à vontade e abraçar teu amigo aí do lado. É gostoso.

0: Obrigado, meu grande amigo. Deus te abençoe muito. Essa alma gêmea que eu tenho.
1: Obrigado, meu irmão. Você também.
0: Valeu, gente!
1: Obrigado. Beijo pra todo mundo. Satisfação ter passado esse momento junto com vocês. Obrigado. Obrigado.
0: Fiquem com Deus, gente. Receba essa energia do fundo do nosso coração, viu? Todos vocês são nossos verdadeiros amigos. Obrigado.
1: Obrigado. Obrigado.

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0: 23 horas e 53 minutos.
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3: Lembrando que todos os dias, a partir das 22 horas, você acompanha o Show da Noite ao vivo aqui pelas ondas da 94.7. Agora tem Jean Giovanni, Se É Amor.

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1: O show da noite aqui pelas ondas da 94.7 com Renê e Ronaldo, Separados. Fico por aqui, mas estou de volta amanhã, quarta-feira, com a graça de Deus.

Rio Preto, 310 quilômetros. Uberlândia, 126 quilômetros. Belo Horizonte, 713 quilômetros. São Paulo, 723 quilômetros. Goiânia, 210 quilômetros. Mas para lá.

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1: 5 horas e 20

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2: Alô, Itumbiara, alô, região, alô, amigos, o meu bom dia. Está iniciando aqui pela Paranaíba mais um programa, o Bom Dia Sertanejo. Hoje, quarta-feira, dia 29 de julho de 2026, vamos juntinhos até às 7 da manhã com muita música para você. A apresentação é minha, Franklin Gaspar. Vamos seguindo em frente com a nossa programação, desde já mandando abraço aí para os nossos ouvintes, né? A Célia Maria do Alcides Rodrigues, lá na sintonia, né? Alô, minha amiga Dirce do Jucarantes, bom dia para você. Meu amigo Hélio da Rua Leopoldo de Bulhões, lá na sintonia, né? Grande abraço para você, meu amigo. O Jardim de Oliveira do Bairro São Sebastião, né? Fez aniversário ontem, né? Muitas felicidades, muitos anos de vida aí para você, meu amigo. E abraçando aqui também meu amigo Otávio Rastrello, lá na sintonia, né? Meu amigo Heleno Morado Sonhos, o Luciano do Frango Assado também curtindo nosso programa. Alô, meu amigo Juquinha da Saúde, bom dia. Vamos agora com mais música no nosso programa, chegando agora Palmeira e Luizinho, o Estouro da Boiada. Em seguida, Iride Irineu, Pé de Boi e Mão de Vaca, depois o Pena Branca e Chavantinho, Velha Morada e fechando com Zilizalo,

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1: 5:41.
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4: 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É a Paranaíba de Itumbiara, 94,7, o programa Bom Dia Sertanejo. São 5:42, 5:42, né? Vamos seguindo em frente com o nosso programa. Mandando abraço agora lá para minha amiga Joyce da Fazenda Águas da Prata, né? Tá lá ligadinho na Paranaíba. Alô, meu amigo Jorge Luiz, sua esposa Mara Rubio aí no Paraná, bom dia para vocês. Meus amigos, eu, o Ricardo e o Marcos lá na panificadora Pedacinho do Céu em Araporã. Estão lá sempre curtindo o nosso programa ligadinho aqui na Paranaíba. Grande abraço para vocês, meus amigos, né? Abraçando aqui também meu amigo Nenê do Buriti 2, o Peninha, aí do Barra Afonso Pena, também ligadinho na Paranaíba. Alô, minha amiga Sileuza da Avenida Pitangui. Meu amigo Décio Eustáquio da Rua Arlindo Vilela, né? Tá lá na sintonia também. A Salma da Rua Goiás, também ligadinho na Paranaíba. Bom dia para você, minha amiga. E vamos de música no nosso programa, trazendo agora o João Mineiro Marciano, O Beijo do Adeus. Essa música, meu amigo Hélio tá a fim de curtir, né? E tá lá curtindo o nosso programa, então ele vai curtir o João Mineiro Marciano, O Beijo do Adeus. Depois, o Trio da Vitória, Canoa de Jacarandá. Em seguida, Deli Delinha, Teu Lencinho. E fechando com Campanha Cuiabano, lá na

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2: 5:54.
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7: Você está na sintonia da Paranaíba e o programa O Bom Dia Sertanejo. São 5:55, 5:55. Quero abraçar agora minha amiga Genise da Rua 14. Bom dia para você, minha amiga. É com muita paz no coração, né? Isso aí, minha amiga. Grande abraço para você. Abraço aqui também a Marli da Vila Vitória, né? Lá na sintonia. Meu amigo João Batista do Bairro Santa Inês, né? Bom dia para você, meu amigo. Abraçando aqui também meu amigo o Luiz do Jornal Plural, né? Sempre na sintonia. O Valtênis lá da garagem, também ligadinho na Paranaíba.

Alô, meu amigo, o Décio Eustáquio da rua Arlindo Vilela, bom dia para você. Meu amigo Zé do Rádio, lá na Sintonia, lá na Vila Vitória, né? Tá lá curtindo o nosso programa também. Meu amigo Zé Paulo da Encomenda também, ligadinho na Paranaíba. Alô, meu amigo Marquinho Rei do Frango, lá na Sintonia, bom dia. Meu amigo Gilson da Feira, né? Tá lá curtindo o nosso programa também. Aquele abraço. Vamos de música agora, né? Trazendo agora o pedido do meu amigo o Edson Gonçalves da Chácara Arizona. Tá lá curtindo o nosso programa e tá a fim de ouvir Silveira e Silveirinha, Grinalda Branca, né? E essa música também vai lá pro amigo, o irmão dele, o Demerval, né? Sempre na sintonia também. E depois tem o Vieira e Vieirinha, Mula Baia. Em seguida, o Silvério e Barrinha, Caçada. E fechando com Solevante e Soleni, Chora Morena.

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1: 6:08.
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6: É a Paranaíba de Itumbiara, 94.7, programa Bom Dia Sertanejo. São 6:09, 6:09. Vamos seguir em frente com o nosso programa. Mandando mais abraços aí para os nossos ouvintes, né? Quero abraçar meu amigo Domingão Berranteiro, daqui a pouco eu te atendo. Então, meu amigo, está acabando de gravar o áudio aqui dele. Um abração também lá para a minha amiga Joyce, da Fazenda Águas da Prata. Alô, meus amigos, o Ricardo e o Marcos, lá da panificadora Pedacinho do Céu, lá em Araporã. Minha amiga Maria da Horta, também em Araporã, curtindo nosso programa. A Joana também em Araporã, ligadinha na Paranaíba. A Glória Maria de Centralina, bom dia para vocês, minhas amigas. É, eu quero abraçar agora o meu amigo, o Nenê do Buriti 2, né, lá na sintonia. O Clóvis também lá no Buriti 3, ligadinho aqui na Paranaíba. Meu amigo, o Francisco da Capina, lá na sintonia. Bom dia para você, meu amigo. É, tá ele e a sua esposa, Dona Lita, é isto? Cadê, meu amigo? É isto mesmo, a esposa dele, a Dona Nita, lá no Norma de Balde. Minha prima Janice, aí também no bairro Marulina, na rua Rubens José Tavares. Tá ela, sua vizinha, a Eliana e o Zequinha, aí também curtindo o nosso programa. Eu quero abraçar também a Dona Nilva, na rua 103, na cidade de Jardim. A minha amiga Marlene Bonifácio, sempre na sintonia, né? Bom dia para você, minha amiga. Meu amigo Cairo Batista, lá da CB Imobiliária, lá na sintonia. Alô, minha amiga Hilda, da Vila Vitória 2. O Romildo do Chamagás, né? Meu amigo Walter, do Sombras da Mata, também ligadinho na Paranaíba. A Efigênia, da Rua Morumbi. E o Orlando também, né? Suas filhas, a Mariane e também a Franciele, né? Sempre na sintonia. Um grande abraço para vocês, gente. Obrigado pela audiência. Vamos agora com o Sulino e Marroeiro, Maldita Lembrança. Depois o Belmonte Amaraí, Ave Sem Ninho. Em seguida, Douglas Cial, Encontrei Quem Eu Queria. E fechando com a Duas Irmãs Celeste, Preciso.

0: 6:23.
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5: Você está na sintonia da Paranaíba 94.7, o programa Bom Dia Sertanejo. São 6:24, 6:24. Um abraço no meu amigo, o Domingão Berranteiro, lá na sintonia, né? Bom dia para você, meu amigo.
6: Meu grande amigo Frank Gaspar, líder de audiência, campeão de audiência. Só não pode bambar, que senão explode. Você é amigo de verdade, você é um cara que não tem falsidade. Rapaz, se você puder rodar a música Travessia do Araguaia com o Tião Carreiro e Pardim, oferecer pro meu grande amigo André, meu grande amigo Otávio Rastrelli e todos os família Rastrelli, oferecer pro meu grande amigo Marquinho Rei do Frango, meu grande amigo Juquinha da Saúde, meu grande amigo Betinho do Sossó, meu grande amigo Biba, meu grande amigo Walter do Sombra da Nata. Muito obrigado, meu irmão. Meu grande amigo Frank Gaspar, você é um cara amigo de verdade, você é um cara que não tem falsidade. Seu programa é líder de audiência, só não pode bombar porque senão explode. Oferecer para a moda Travessia do Araguaia com Tião Carreiro e Pardinho, se for possível. Oferecer para o meu grande amigo Marquinhos Rei do Frango, meu grande amigo Betinho do Sossó, meu grande amigo André, meu grande amigo Juquinha da Saúde, meu grande amigo Reiro Chamagás, meu grande amigo Walter do Sombra da Mata, meu grande amigo Bimba, meu grande amigo Marquinho lá na Fazenda dos Dadar, meu grande amigo João Corninho, muito obrigado. Meu grande amigo Frank, não posso esquecer do meu grande amigo Alas Automecânica, que essa hora tá tirando leitinho ali na chaca dele, meu amigo irmão Alas Automecânica.
5: Grande abraço, meu amigo Domingão, tudo de bom, uma ótima quarta-feira, né, meu amigo? Grande abraço. Eu quero pegar um abraço agora também do meu amigo Otávio Rastrelo lá na sintonia. Bom dia pra você, meu amigo.
7: Vou mandar uma música aí de Gino e Gino novamente para o nosso povão de Tumbiara e região, que está com o rádio ligado, aonde alcançar a Rádio Paranaíba, 94,7. Vamos ouvir Troféu de Dor, do Gino e Gene, mandar pro Zezão de Botebar com a esposa, mandar também para o Juquim da Saúde, mandar para o compadre Eterno, com o Mário Roso, e também lá pro Tino do Pregão, rapaz, que me cobrou também lá, de frente à escola do Zé Gomes lá em cima, lá. O Tino do Pregão, pra ele também um abraço, e essa música aí pra ele. E também pro Eliseu Sanfoneiro, o Juquinho da Saúde, né, que eu não sei se eu já falei dele, mas se não for ficar pra trás, o Peninho do Bafons Pena, que é a esposa dele, o Domingão Berranteiro, o Eliseu Sanfoneiro, é pro o meu pedreiro, o Leonardo, também o Micael ajudante, o Carlos Antônio Paiva, e para mais nossos amigos, e o Danizete, também armador, a minha mãe na Horta Luiz, e também ali para a minha tia do meu lado, tia Lúcia. Vamos ouvir essa música. Troféu de Dor do Gino e Gino, para todos que eu não lembrei e que eu até lembrei, e para vocês também aí da rádio, que tem um bom dia a todos.
5: Bom dia, meu amigo, grande abraço, uma ótima quarta-feira para você, bom trabalho, e daqui a pouco eu vou atender meu amigo o Nilvan Pereira Alves, né, lá na sintonia, meu amigo Heleno Morado Sonhos também, né, aquele abraço. João Batista do Santo Inês, né, um bom dia para você também, meu amigo. Vamos de música, então. Primeiramente tem o Tião Carreiro e Pardinho, Travessia do Araguaia. Depois o Ginigeno, Troféu de Dor. Essa música vai lá para minha amiga Maria da Horta de Araporã, né? Gosta muito do Ginigeno, então vai para você, minha amiga. E depois tem o Luizinho Limeira e Zezinha, Flor de Açucena, e fechando com o Tião Carreiro e Pardinho novamente, né? A Saudade Continua. Bom dia!

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2: 6:40.
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6: Você está na sintonia da Paranaíba, 94.7, o programa Bom Dia Sertanejo, né? Daqui a pouquinho, a partir das 7 da manhã, tem o Jornal da Paranaíba na apresentação do José Carlos Carol. É, vamos seguindo em frente com o nosso programa. Eu quero abraçar agora meu amigo Nilvan Pereira Alves, lá na sintonia. Bom dia, meu amigo.
7: Bom dia, Sam. 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

0: 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Alô? Până la o ótima quarta-feira.
1: Grande abraço para você, meu amigo, tudo de bom, viu? Uma ótima quarta-feira, né? E eu quero, vou passar então uma música do Chitãozinho Chororó para você. Deixa eu só ver qual a música que eu vou passar para você. É o Chitãozinho Chororó, Página Virada, né? Vai para você então agora. E depois, né, tem o pedido lá do meu amigo que tá lá na sintonia, né? É o Heleno do Morada do Sonho, né? Bom dia para você, meu amigo.
2: Bom dia, meu grande amigo Flávio Gaspar, bom dia para o Levi, feliz quarta-feira para todos, a canção hoje de que vai ter tudo na vida com José Augusto, com o Pai da Boligada das 5 da manhã, São Cidas Antigas, essa vamos dizer que ela é de Merval, Manezão do Açougue, São Enoque e Zezão na Ponte Funda, o comandante Tenente São Capitão do Narciso, Juquim da Saúde mais experiente, Toninho Jóia de Viagem, meu amigo Juan do Bar Paranaíba, Carim Carfão, Celso Rosa, Casimiro e Lulu do Fracassado e Família na 27 na Batalha, na região do Fazenda Trindade, meus irmãos Pedro e Gordo, Chiquinho Marilene, Chicão da Utilimax, João Paz da API, o cantor das multidões, meu irmãozinho Lanzuto, mais conhecido como Demar da Pé Calçados, e meu primo João Batista Fernandes, tocador de violão do Baixo Juca 3. Baixa agulha que é uma de boa, companheiro.
1: Grande abraço para você, meu amigo Heleno. Tudo de bom? Uma ótima quarta-feira, meu amigo. Bom trabalho. Meu amigo o Luciano Frango Assado, lá na sintonia. Bom dia para você também, meu amigo. Ah, os meus amigos aí, o Vonito, Claudino, Edinaldo, turma do açougue aí do supermercado Supermais, né? Também o Danilo, a Patrícia e todos os funcionários aí do Supermais. Aquele abraço. E vamos de música então no nosso programa, trazendo então agora primeiramente o Chitãozinho Chororó, Página Virada, depois José Augusto, de que vai ter tudo na vida lá para o amigo Heleno, em seguida o Nenete Dorinho, Louco Amor, e fechando com Palmeira e Biá, os Três Boiadeiros.

0: 10:57.
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4: Bem, gente, assim chegamos ao final de mais um programa, o Bom Dia Sertanejo, que estará de volta amanhã novamente a partir das 5 da manhã, na apresentação do seu amigo Franklin Gaspar. Fique agora com o Jornal da Paranaíba, na apresentação do José Carlos Carol. Abraçando desde já os nossos ouvintes, né, que participaram aí, o meu amigo João Batista, do bairro Santa Inês, né, sempre participando do nosso programa, o Ailton, o popular bonito lá do Morado dos Sonhos, né? Bom dia pra você, meu amigo, grande abraço. É, não vai dar tempo de rodar a sua música, né? O Heleno Morado dos Sonhos, João Batista do Santa Inês, Domingão Berranteiro, Nilvan Pereira Alves, Otávio Rastrello, a Marli da Vila Vitória, Genis da Rua 14, a Joyce da Fazenda Águas da Prata, o Ricardo Marcos, lá da panificadora Pedacinho do Céu em Araporã, a Maria da Horta também lá curtindo o nosso programa, o Jadir de Oliveira do bairro São Sebastião. E aquele abraço. A última do programa, vou rodar um pedacinho da música aqui da minha amiga Maria da Horta, né? Que ela pediu o Gine Geno, a música Meu Pesadelo. Bom dia.

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2: 7 horas e 2 minutos.

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1: Sete horas, quatro minutos. Confira agora as principais manchetes de hoje do Jornal da Paranaíba. Trump concorda em dar à Ucrânia licenças para mísseis. Estados Unidos prorrogam ordem de emergência nacional contra o Brasil. Tragédia com triplo homicídio acontece em Goiatuba. Formatura de agente de trânsito será amanhã em Tumbiara. Santos confirma favoritismo e avança às oitavas. 7:05 e está começando o Jornal da Paranaíba.
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1: O Dia da Identificação no Brasil é comemorado na data de hoje. Data que lembra a emissão da primeira carteira de identidade no Brasil em 1904. Além disso, o país também reconhece o Dia Nacional da Identidade Civil em 16 de setembro, criado por lei para apoiar metas globais de cidadania. RG, primeiro RG, marca a emissão da primeira identidade do país em São Paulo, no dia 29 de julho de 1904. Hoje comemora-se também o dia de Santa Marta na Igreja Católica e ainda o Dia Internacional do Trigo, data global voltada para a conscientização sobre a conservação dos tigres e a proteção de seus habitats naturais. 7:06. De acordo com o site climatempo.com.br, a previsão do tempo para hoje em Tumiara será de sol com muitas nuvens à tarde. À noite, o céu

0: céu ainda fica com muita nebulosidade, mas não chove. Temperatura mínima na madrugada foi de 19 graus e a máxima pode chegar a 33. Umidade relativa do ar variando entre 32 e 71%. Ventos com velocidade média de 6 km por hora. O sol nasceu às 6 horas e 45 minutos. Irá se pôr às 18 horas. 7 horas, 7 minutos.
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0: O presidente dos Estados Unidos, Donald Trump, concordou em conceder à Ucrânia licenças para mísseis Patriot, afirmou o presidente da Ucrânia, Volodymyr Zelensky, na noite desta terça-feira. Ele concordou em nos conceder licença e, em seguida, reuniu-me com representantes da indústria e empresas militares muito fortes dos Estados Unidos. Espero que realizemos uma coprodução, disse Zelensky em entrevista. Mais cedo, na terça-feira, Zelensky se reuniu com Trump na Casa Branca. Obrigado por tudo o que fazemos juntos para proteger a vida dos ucranianos e promover a paz, escreveu Zelensky na rede social X após o encontro. Durante a reunião, os dois discutiram a concessão de licenças para a produção de interceptadores Patriot, além da retomada das iniciativas diplomáticas para pôr fim à guerra na Ucrânia. É importante que o processo diplomático seja revitalizado, né? Nossas equipes vão organizar os detalhes nas próximas conversas, disse Zelensky. O líder ucraniano também prestou condolências a Trump no dia do funeral do falecido senador Lidsey, que a quem o chamou de um verdadeiro amigo da Ucrânia. No fim da noite de terça-feira, em publicação na rede social, o presidente americano afirmou que muitas coisas foram discutidas e que a reunião ocorreu muito bem. 7 horas, 8 minutos. A Federação Argentina de Municípios divulgou um comunicado nesta terça-feira em que condena as declarações do presidente argentino Javier Milei contra o presidente Luiz Inácio Lula da Silva e afirma que as falas colocam em risco investimentos, exportações, empregos e oportunidades para a população argentina. A manifestação ocorre após Milei, no último sábado, durante a Convenção Nacional do PL, que oficializou a candidatura do senador Flávio Bolsonaro à presidência da República, chamar Lula de presidiário e o ministro do Supremo Tribunal Federal, Alexandre de Moraes, de lixo careca. Sobre o título, o Brasil merece respeito, a irmandade entre nossos povos também. E a entidade afirma que as declarações representam um grave desgaste da imagem internacional da Argentina e um retrocesso na política de integração construída entre os dois países. Segundo a entidade, os insultos extrapolam uma divergência política e afetam a imagem da Argentina no exterior. Os insultos ao presidente Luiz Inácio Lula da Silva não constituem apenas uma inadmissível falta de respeito a um presidente democraticamente eleito. Representa um grave desgaste da imagem internacional da Argentina e um retrocesso de uma política de integração que levou décadas para ser consolidada, diz o comunicado. A federação ressalta ainda que a irmandade entre argentinos e brasileiros está muito acima dos agravos circunstanciais de um governo e lembra que o Brasil e a Argentina compartilham laços históricos, culturais, econômicos e institucionais, além de integrar o Mercosul. Para a entidade, o Brasil é nosso principal parceiro comercial e um aliado estratégico para o desenvolvimento da Argentina. O comunicado afirma que a escalada de confronto pode produzir consequências econômicas concretas. A confrontação irresponsável e as provocações diplomáticas não afetam apenas a relação entre presidentes. Colocam em risco investimentos, exportações, fonte de trabalho e oportunidades para o nosso povo, diz o comunicado. 7 horas 10 minutos.
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0: O ministro Alexandre de Moraes, do Supremo Tribunal Federal, determinou nesta terça-feira que a defesa do ex-presidente Jair Bolsonaro se manifeste

0: prazo de 48 horas sobre a utilização de sua imagem e voz em um vídeo produzido por meio de inteligência artificial e exibido durante a Convenção Nacional do Partido Liberal, realizada no último dia 25. Na decisão, Moraes afirma que é necessário esclarecer se Bolsonaro autorizou a produção e a divulgação do vídeo, que simulava um pronunciamento em apoio à pré-candidatura de seu filho. Segundo o ministro, a resposta é necessária para verificar se houve novo descumprimento das condições impostas ao ex-presidente durante a prisão domiciliar humanitária. Se essa hipótese for confirmada, Bolsonaro corre o risco de ter o benefício revogado. Caso ele não tenha autorizado a produção do vídeo, Moraes aponta eventual grave desrespeito à legislação eleitoral por parte de Flávio Bolsonaro e do PL, podendo, inclusive, acarretar em inelegibilidade. Se não houve autorização do custodiado Jair Bolsonaro para utilização de sua imagem e voz para declarações política eleitoral, além de constituir desrespeito à ordem judicial por Flávio Nantes Bolsonaro e pelo Partido Liberal, tal conduta poderá triplicar a denominada deepfake, prática expressamente vedada pela legislação eleitoral, uma vez que haverá a caracterização de criação ou divulgação de conteúdo sintético destinado a associar artificialmente a imagem, a voz ou manifestação de determinada pessoa a candidato, partido ou causa política sem sua expressa autorização. 7 horas 13 minutos. São Paulo deve ampliar vacina contra sarampo. Sara Kines.
1: O Ministério da Saúde recomendou nesta terça-feira que as cidades de Guarulhos, São Bernardo do Campo e São Paulo ampliem a vacinação contra o sarampo. A medida é direcionada para todas as pessoas entre 6 meses e 59 anos de idade e deve ser adotada na campanha de multivacinação, que acontece de 3 de agosto a 1º de setembro. O sarampo é uma doença altamente contagiosa. Até o momento, foram confirmados 14 casos de sarampo no país neste ano, sendo que 11 deles seguem em surto ativo, 2 em São Bernardo do Campo e 9 na cidade de São Paulo. Na tarde desta terça-feira, a Secretaria de Estado da Saúde confirmou mais um caso na capital paulista. De acordo com o Ministério da Saúde, as investigações estão em andamento e, por enquanto, os casos são classificados como de fonte de infecção desconhecida. Segundo a pasta, como o surto foi identificado em uma região de grande circulação de pessoas, inclusive de viajantes de outros países, a transmissão ocasional do vírus é favorecida. A melhor alternativa para se proteger contra o sarampo é tomar a vacina tríplice viral, que protege contra sarampo, caxumba e rubéola e é oferecida de forma gratuita nas unidades básicas de saúde. Neste ano, das mais de 7 milhões de doses distribuídas aos estados e municípios, cerca de 2 milhões e 900 mil já foram aplicadas em todo o país. Por conta da circulação do vírus, a recomendação é que a chamada dose zero seja aplicada em crianças de 6 a 11 meses de idade, grupo que está mais sujeito a desenvolver formas graves da doença. Entre os sintomas do sarampo estão febre alta, manchas vermelhas na pele, tosse, coriza, conjuntivite e mal-estar intenso. Em caso de sintomas, a Secretaria de Estado da Saúde de São Paulo recomenda o atendimento em unidade de saúde para avaliação e orientação sobre exames. Durante a suspeita da doença, a orientação é evitar contato com outras pessoas, já que o sarampo é altamente contagioso e pode ser transmitido por meio de tosse, fala ou espirro. Quem não tem comprovante de vacinação ou está em dúvida sobre o esquema vacinal deve procurar uma unidade básica de saúde para avaliação da caderneta. A vacina tríplice viral é segura e é possível tirar dúvidas no site vacina100duvidas.sp.gov.br. Da Rádio Nacional em São Paulo, Sara Kines.
0: 7 horas mais 16 minutos. Tivemos também um tornado que deixa feridos no Rio Grande do Sul. Aliás, o Sul está em alerta, né, gente? O fenômeno foi observado nos municípios de Juriá, 7 de setembro, e Senador Salgado Filho.

Tornado atingiu a região noroeste do Rio Grande do Sul no fim da tarde desta terça-feira. O fenômeno foi observado nos municípios de Jeriú, 7 de setembro, e Senador Salgado Filho. As cidades registraram ao menos 7 feridos e até a última atualização desta reportagem. Conforme o Centro de Monitoramento da Defesa Civil, com base nos dados de radar, o tornado ocorreu em torno das 18 horas e 25 minutos, associado a uma supérsula em tipo de tempestade que tem uma corrente ascendente giratória.

0: granizo e rajadas de vento intensas com validade até às 20 horas e 10 minutos. Conforme o Centro de Monitoramento, o alerta foi sugerido com base no radar meteorológico de Chapecó. Entretanto, o radar estava a 200 quilômetros da tempestade e o feixe mais baixo do radar estava a mais de 4,5 km de altura na região onde ocorreu o tornado, impossibilitando a identificação de rotação próxima da superfície que pudesse sugerir a ocorrência de um tornado. 7 horas mais 18 minutos. Estados Unidos prorroga a ordem de emergência nacional contra o Brasil. Gésio Passos.
1: Os Estados Unidos prorrogaram por mais um ano a ordem de emergência nacional contra o Brasil, sem estabelecer medidas adicionais. O documento de 30 de julho do ano passado classifica nosso país como uma ameaça incomum e extraordinária. À época da publicação da ordem, os Estados Unidos acusaram o Brasil de supostamente violar a liberdade de expressão de cidadãos norte-americanos e residentes nesse país. Além disso, o governo de Donald Trump afirmou que o governo brasileiro atuava para que as plataformas online censurassem contas de pessoas que estão fora da jurisdição brasileira e para que essas empresas adotassem políticas de moderação que não condizem com a liberdade de expressão. O documento também dizia que o Brasil fazia uma suposta perseguição política contra o ex-presidente Jair Bolsonaro, condenado pelo Supremo Tribunal Federal a 27 anos de prisão por comandar uma tentativa de golpe de Estado no país. Os Estados Unidos afirmam ainda que as ações do governo brasileiro ameaçariam a segurança, a política externa e a economia norte-americana. Essa ordem executiva permitiu ao presidente Donald Trump a adoção de medidas contra o Brasil. No ano passado, quando o documento começou a valer, os Estados Unidos determinaram uma tarifa adicional de 40% sobre os produtos brasileiros. Mas a taxa deixou de vigorar em fevereiro, após a Suprema Corte norte-americana decidir que Trump não poderia impor tarifas contra qualquer país por meio de uma lei de emergência sem aprovação do Congresso. Na época, o presidente Lula afirmou que o Brasil é um país soberano, com instituições independentes e que não aceitaria ser tutelado por ninguém. Por sua vez, o Supremo Tribunal Federal afirmou que o julgamento de Bolsonaro ainda estava em curso e que a corte trataria o caso com independência e com base nas evidências do processo. Da Rádio Nacional em Brasília, Gésio Passos.
0: 7 horas 20 minutos.
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0: 7 horas mais 21 minutos. Nas férias escolares em Goiânia, a brincadeira de soltar pipas ganha força com os ventos de julho e agosto e acaba trazendo riscos para a rede elétrica, já que, segundo a Equatorial Goiás, foram registradas cerca de 288 ocorrências que afetaram 70 mil imóveis, deixando milhares de pessoas sem energia ao mesmo tempo. O gerente de serviços técnicos e comerciais da Regional, Flávio Duarte, explica que quando uma pipa fica presa em um alimentador, circuito responsável por levar energia da subestação até as casas, o impacto pode ser grande. Esse tipo de ocorrência causa transtorno porque precisamos deslocar equipes para retirar o material da rede e evitar risco tanto para quem está soltando a pipa quanto para transeuntes. Segundo ele, muitos pipas utilizam materiais cortantes como cerol ou linha chilena, aumentando os riscos de acidente. O gerente de operações integradas da Equatorial explica que os impactos vão além da residência de quem solta pipa, dependendo do ponto de rede. Bairros inteiros podem ficar sem energia até que a situação seja solucionada com segurança. 7 horas 22 minutos. Operação Férias Turismos Seguro 2023.

0: 2016, do Corpo de Bombeiro Militar, registra mais de 2.500 atendimentos prestados. Vitor Silva.
1: O Seguro 2026 do Corpo de Bombeiros aconteceu entre os dias 1º e 27 de julho, com um resultado satisfatório. Durante os trabalhos, os militares não registraram nenhuma morte por afogamento nos locais atendidos pela corporação.
2: Foram muitos atendimentos, muitas ações preventivas, abordagens às embarcações, orientações aos turistas, né? Ocorrências de atendimento de iminência de afogamento, felizmente sem nenhuma morte registrada.
1: A resposta rápida das equipes, com empenho de 400 servidores, também contribuiu para a preservação de vidas.
2: Mandamos equipes também para os principais lagos do estado, né? Como o Lago Corumbá, o Lago das Brisas, na região de Buriti Alegre, o Lago Três Ranchos, né? Também são contemplados aí com equipes do Corpo de Bombeiros, que vão estar ali de pronta resposta, tanto para fazer a parte preventiva, orientando a população sobre como se portar nessas regiões para evitar risco de morte por afogamento, quanto atuando diretamente em caso de ocorrências.
1: Aos finais de semana, o Corpo de Bombeiros reforçou o efetivo em Aruanã, cidade que concentrou o maior número de turistas durante a temporada. Em toda a operação, os militares ficaram de prontidão 24 horas por dia. Foram realizados mais de 2.500 atendimentos, como ações preventivas, ocorrências de princípio de afogamento e operações de resgate. Além disso, em 6 municípios, o projeto Bombeiro Mirim Anjos do Araguaia atendeu 240 crianças, por meio de atividades educativas.
2: São crianças de 7 a 11 anos de idade, da comunidade, crianças locais ali, que recebem esses ensinamentos e que marcam toda a vida da criança, né? Muitos deles depois fazem o concurso do Corpo de Bombeiros, seguem carreira. Então a gente vê realmente o resultado desse investimento, né? Desse cuidado que a gente tem com as crianças.
1: Apesar do fim da operação, a corporação segue com os trabalhos na região e orienta para os cuidados a serem tomados.
2: Seguir as leis de trânsito, né? As regras de trânsito durante esse deslocamento nas estradas para evitar acidentes de trânsito. E os turistas que ainda estão fazendo uso do Rio Araguaia, navegar com segurança, utilizando o colete salva-vidas, só navegar, se pilotar a embarcação se você for habilitado para isso, não misturar a bebida alcoólica com condução de embarcação. Todas essas são as orientações que o Corpo de Bombeiros mantém para que a gente consiga continuar sem nenhum registro de morte por afogamento ali na região onde o Corpo de Bombeiros esteve presente, cuidando da vida das pessoas ali.
3: Vitor Silva, da Agência Brasil Central.
0: 7 horas e 25 minutos. Goiatuba foi impactada com a notícia de uma tragédia em que terminou com ao menos 3 pessoas mortas e outra socorrida pela equipe do 16º da Companhia do Corpo de Bombeiros, que conduziram ferido ao Hospital Municipal de Goiatuba, Dr. Henrique Santilli, e depois foi encaminhado ao Hugo, em Goiânia. Informações dão conta de que os fatos ocorreram em uma chácara na região do Macuco e na estrada próxima à ABB, ambos locais na zona rural do município. Foi apurado extraoficialmente que um homem estava com 2 amigas em uma chácara quando foram surpreendidos por outro homem, que efetuou disparo de arma de fogo, vitimando o homem e uma mulher no local. Em seguida, o suposto autor do disparo pegou a segunda mulher e saíram em um veículo sentido rodovia GO-320. E quando se aproximavam, efetuou novos disparos, atingindo fatalmente a segunda mulher e, em seguida, tentando contra a própria vida. A equipe de resgate do Corpo de Bombeiros foi acionada e, ao chegar no local dos últimos fatos, encontrou o suposto atirador com sinais vitais, iniciando imediatamente o primeiro atendimento e a sua condução até o pronto-socorro para atendimento hospitalar especializado. Dado a gravidade do quadro clínico, ele foi encaminhado para Goiânia. Já as outras vítimas foram atendidas pela Polícia Militar, Polícia Civil e Polícia Técnico-Científica, que foram até o local para registrar os fatos. Lamentável, né? Mais um incidente, mais uma grave ação realizada por indivíduo, né, que acabou aí perdendo o controle e cometendo aí 3 homicídios e tentando seu próprio suicídio. A gente vai continuar trazendo mais informações, buscando aí ter mais, assim que tivermos mais novidade, a gente vai falar sobre o caso. 7 horas mais 27 minutos.
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0: O Conselho Municipal

0: Municipal de Cultura está convidando a todos os membros para uma reunião que acontecerá amanhã, quinta-feira, às 19h30, na sede da Secretaria de Cultura de Itumbiara. A participação é fundamental para fortalecer as políticas culturais e construir juntos uma cidade mais criativa, diversa e participativa. Terço dos Homens acontece neste sábado, às 6h55, será na Avenida, na Rua Leopoldo de Bulhões, esquina com a Avenida Trindade, ao lado da J. Lourenço. Convidados a todos. O Rotary Clube Itumbiara lançou o projeto Fralda Solidária. Doe conforto, compartilhe dignidade. Se você quiser contribuir com esta ação, você pode entrar em contato com a presidente da entidade ou mesmo com um dos membros para fazer a sua doação. Crie impacto duradouro. Vamos ter no próximo dia 30, amanhã, quinta-feira, o Luau Católico, às 19h30, na porta da igreja da paróquia Santo Antônio. Música, realização de Terço das Luzes, oração e amizade. O primeiro Arraiá da UAB acontece neste sábado a partir das 17 horas. Vai ter show musical, vendas de comidas típicas, festa e clima junino. Na sede da UAB, a entrada é franca a todos. No domingo, vamos ter o Café com Jesus. Atendimento fraterno, palestra edificante, passe espiritual, café da manhã para todos os presentes. Às 9h, na Avenida 12 de Outubro, número 97, bairro Nossa Senhora da Saúde. Participe. 7h29.
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0: Santos confirma favoritismo e avança às oitavas. Daniela Esperon.
2: O Santos venceu a Universidade Central da Venezuela pelo placar de 4-2 na Vila Belmiro em jogo válido pelo duelo de volta da repescagem das oitavas de final da Copa Sul-Americana. O Peixe já tinha a vantagem, já que venceu na ida por 4-1. O meio-campista Gabriel Bontempo falou sobre a classificação e a importância de vencer.
3: Muito feliz pela vitória, era importante além de classificar também ganhar. Feliz também de ter ajudado, participado desses dois gols. Acho que ter sequência é bom, venho ganhando ritmo, venho tendo minutos com o Cuca, tendo sequência. Então agradeço ele também pela confiança e espero estar sempre ajudando aí, a equipe.
2: E nesta quarta-feira tem mais brasileiro entrando em campo pela Copa Sul-Americana. O Vasco recebe o Independente Medellín, São Januário, às 7 horas da noite. E também o Red Bull Bragantino joga mais tarde, às 9h30, com o Sporting Cristal. O time cruzmaltino precisa vencer para conseguir a classificação. Um novo empate leva a decisão para os pênaltis. O mesmo acontece com a equipe de Bragança Paulista. Agência Rádio Web com informações da Copa Sul-Americana, Daniela Esperon.
0: 7h30, ponto final em mais uma edição do seu Jornal da Paranaíba, que volta amanhã, 7h. Eu volto logo mais às 12h com Itumbiara ao meio-dia. Vem aí, Gesmar Ricardo e o show da manhã.
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5: 7h31.
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0: 7:39.
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Ó Deus, Tu és o meu Deus, de madrugada Te buscarei. A minha alma tem sede de Ti, a minha carne Te deseja muito em uma terra seca e cansada onde não há água. Para ver a Tua força e a Tua glória como Te vi no santuário, porque a Tua benignidade é melhor do que a vida. Os meus lábios Te louvarão, assim eu Te bendizerei. Enquanto viver, em Teu nome levantarei as minhas mãos. A minha alma se fartará como a tutano da gordura, e a minha boca Te louvará com alegres lábios. Quando me lembrar de Ti na minha cama e meditar em Ti nas vigílias da noite, porque Tu tens sido o meu auxílio, então à sombra das Tuas asas me regozijarei. E a minha alma Te segue de perto e a Tua destra me sustenta. Mas aqueles que procuram a minha alma para destruir irão para as profundezas da terra. Cairão à espada, serão uma ração para as raposas. Mas o rei se regozijará em Deus. Qualquer que por ele jurar se gloriará, porque taparão a boca daqueles que falam mentira. Bom dia!

0: dias vai ficar. Espera, tá, galera.
1: Opa! Bom dia! Bom dia pra você, bom dia, bom dia, bom dia! Bom dia, quartou, bebê! Hoje é dia 29/7/2026. Bom dia pra vocês aqui no Show da Manhã da sua Nova Paranaíba. Estamos chegando até às 11 horas para ficarmos juntinhos, levando o melhor da música, da informação, da comunicação e a sua participação no 3431-8888, para que a gente possa estar fazendo o Show da Manhã de hoje. Bom dia! Bom dia, minha linda Itumbiara! Bom dia, meu Goiás! Alô, Minas Gerais! Alô, meu Brasil! Bom dia, meu mundão de meu Deus! Bom dia para você que está aí com a gente. A você que está aí, ó, na rodagem, na BR-153, na 452, né? Para você que está na GO, na MG, bom dia para todos vocês. Obrigado pela carona. Você que está chegando a Itumbiara, seja bem-vindo. Você que está saindo de Itumbiara, tenha uma boa viagem. Vai com Deus, Deus lhe acompanhe. Obrigado. Esse é o Show da Manhã. Bom dia pra você que tá aí na fazenda. Bom dia pra você no sítio. Bom dia pra você na chácara. Bom dia pra você no rancho, né? Ao pessoal que tá com a gente nesta manhã maravilhosa aqui na nossa linda, maravilhosa Itumbiara. Bom dia! Daqui a pouquinho tem as ocorrências das últimas 24 horas da área policial. Daqui a pouquinho tem os classificados aqui no Show da Manhã com Lázaro Neto. E agora tem o Rei Roberto Carlos à volta. 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É o Show da Manhã.

0: 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E a hora certa.
1: 7:54.
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7: 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E aqui na sua Nova Paranaíba, são 7:56. Nosso primeiro bom dia de hoje, para quem é? Opa, Domingão Berranteiro, bom dia, meu fera. Bom dia, tudo de bom para você nesse dia. Gratidão a Deus por tudo. É isso aí, meu bom. Valeu, valeu. Do Domingão para o meu amigo André. Bom dia, Gesmar das Palmilhas. Roda para nós, Nelore Valente, do João Paulo e Daniel. Pro Juquinha, pro Luciano, pro Heleno, pro Domingão, pro Rony da Lanchonete, pro Zé de Brito, pro Chicão, pro Mané da Pedra, pro Gibim e o Burro do Marulina. E Deus abençoe a todos vocês. Valeu, valeu, meu bom. André lá no Dom Bosco. Do Dom Bosco para a Vila Beatriz com a dona Domingas. Bom dia, que Deus abençoe e cuide de cada detalhe do seu dia. É isso aí, dona Domingas. Bom dia. Do Afonso Pena é Abigail. Bom dia. Eu te desejo a presença de Deus em cada minuto do seu dia. Amém. Bom dia.

0: Vamos agora, Suene. Bom dia, Suene. Bom dia, feliz quarta-feira. Com muito carinho especial, te desejo muitas felicidades. Seu dia seja maravilhoso, o seu também, tá? Ok, bom... O que que é? Tô precisando... Bom dia, Aninha. Oi, tô precisando de um tanquinho. Preciso muito. Tenho dois filhos. Se você me ajudar... Bom dia, minha amiga. Uai, vamos organizar aqui, né? Bom dia. Alguém tem um tanquinho aí pra fazer uma doação, gente? Alguém tem? Oi, Dirce. Bom dia. Lá no Jucarantes. Bom dia pra você, amiga. Tainer do Dionária, bom dia.
1: Bom dia, Josmar. Bom dia para todos da Rádio Paranaíba aí, que é a Tânia do Dionária Rocha. Bom dia para todas as minhas amigas, para todos os ouvintes. Que Deus abençoe a nossa quarta-feira.
0: Amém.
1: Bom dia para cada um de vocês aí, pro Pedrada, para a esposa dele, sua família também, todo mundo.
0: Bom dia, todo mundo também, viu? O Bonito, fala Bonito.
2: Bom dia, meu amigo Josmar. Bom dia. Nova Paranaíba aí do rádio aí, com alegria aqui. Falei, o amigo Bonito, capinador. Tô com ele mais um arrojadinho aí. Mais uma flor, né?
0: É hoje?
2: Especial nessa quarta-feira, dia 29, né? Oh. O que é que você coloca no ar aí? Eu moro aqui, bairro Morada do Sonho. Mais um arranjadinho hoje, mais uma flor nessa data especial, né? Quer que você, ou o Elza da Nés, ou Camargo e Luciano aí, né? Os parabéns pra mim, né? Pra mim aí.
0: Quem tiver fazendo
2: aniversário também, os parabéns também, muitos anos de vida, muitas vezes, saúde nessa data especial também, né? Dia 29 de julho, né? Um bom dia aí pra Nova Paranaíba aí, Jasmar, com alegria.
0: Bom dia! Bom dia, parabéns pra você, Ailton, viu? Felicidades pra você, tá? Tudo de bom. Daqui a pouquinho nós vamos cantar os parabéns aí. Já vai cantar os parabéns pra ele? Vamos cantar os parabéns pra ele então, ué. Eita! Depois de amanhã é nóis, né? Aí, Bonito!

Eita, nós! Muitos anos de vida! Parabéns, parabéns pra você, viu? Aqui do Show da Manhã, daqui a pouquinho vamos trazer um Regis Danese aí pra você, tá bom, meu bom? 8 horas em ponto.

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1: 8 horas e 4 minutos.

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1: 8:09.
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2: 8:19.
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12: 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Bom dia, Josete.
13: Bom dia, Gesmar. Gostaria de ouvir a música Oração pela Família. Ah. Hoje eu estou completando 44 anos de casado.
12: Eita!
13: E que Deus me abençoe a minha família.
12: Amém.
13: Um abraço, sou ouvindo Josete Delcídio Rodrigues. Fique com Deus.
12: Oh, amiga, com Deus também. Pra você aqui no Show da Manhã, a Suelir, é isso? Bom dia, Gesmar Ricardo, gostaria que você abordasse o tema da... Pois parece que voltaram no gás total, pelo menos. Ah, tá, sobre as motos barulhentas, realmente, tem umas motos aí que a polícia tá em cima, né? Pelo menos na Avenida Sul Goiana, Equador, tá horrível, principalmente à noite, né? Então, os... Tá? Polícia tá em cima. Vai encontrar. Rapidinho pega esses barulhentos aí, viu? São 8:23. Luiz, bom dia!
14: Bom dia, meu amigo Gesmar Ricardo. Gesmar, queria oferecer uma música aí do Viajante Solitário, César Paulinho. Ofereço minha esposa Rosana no Solar Maria de Lourdes. Pra Yasmin, meu irmão Pedro, meu irmão Gordo, da Fazenda Trindade, minha tia Marli, lá no Panamá, pro Alex, meu primo,

0: Pra quem gosta da música, meu amigo, tenha um bom dia aí, que Deus abençoe vocês, suas idades.
1: Valeu, Luiz. Tenha um bom dia pra você também. A minha amiga Josete, 44 anos de casamento, corresponde às bodas de carbonato, simbolizando a resistência, a solidez e a estabilidade de uma união duradoura. O carbonato representa uma estrutura forte que não se quebra fácil, assim como um casal após mais de 4 décadas juntos. É um marco de cumplicidade, amor, superação e muitos desafios em família. É mais ou menos isso aí, então? Tá aí pra você, tá? Pra ver a linda celebração de 44 anos de união e a inspiração do casal. Tá ok? 8h24, Helena, no bairro Paranaíba, bom dia! Ó, quarta-feira abençoada, que a gente nunca esqueça de agradecer a Deus todos os dias pelo milagre da vida, bom dia! Bom dia, bom dia! Bom dia, Aninha! Bom dia, Aparecida Vieira, do bairro Paranaíba, bom dia pra você, lá vamos nós, o coração carregado, cheio de esperança para mais um dia, bom dia, que seu dia seja incrível! Bom dia, Célia!
2: Bom dia, meu amigo Gismar Ricardo. Quarto, né, bebê? Bora, trabalha daí que eu trabalho de cá.
1: Bora, bora!
2: É, bom dia pra todo mundo da Paranaíba.
1: Bom dia! Bom dia pra você também.
2: Meu amigo Gismar Ricardo, depois você passa aí, ó, Coração de Vitela. Não conheço cantor que canta ela, não. Bom dia pra você, abençoado.
1: Bom dia pra você também, abençoada. Bom dia, bom dia. Aqui no Show da Manhã são 8 horas e 25 minutos na Nova Paranaíba.
3: E essa música, Gismar, a minha amiga Maria da Horta tá lá curtindo nosso programa e pediu essa música, né, oferecendo pra mim.
1: Já. Opa, pra você, Franklin? Então pra vamos mim. Lá. Bom dia.

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2: 8:28.
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0: Show da manhã, bom dia, 8 horas e 29 minutos. 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Bom dia, Show da Manhã, organizando aqui daqui a pouquinho. Vamos trazer o plantão policial.
1: Bruno Rosa.

0: 8:33.
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1: 8 horas e 36. Bora lá sabermos daquilo que aconteceu de errado nas últimas 24 horas. Começamos pelo mundo. Lembra que ontem nós falamos daquele terremoto lá no Japão? Pois é, as autoridades somam, até o presente momento, 18 mortos. Ao menos 18 pessoas morreram após o terremoto de magnitude 7.1 atingir o sul do Japão nesta terça-feira. Segundo as autoridades, ao menos 3 vítimas estavam dentro de um shopping que explodiu em Kumamoto. Hoje, o diretor de operações do centro comercial fez um pronunciamento à imprensa declarando que, além dos mortos, 3 pessoas seguem desaparecidas no local. Outras 5 pessoas mortas eram funcionárias de uma fábrica de papel, a Nippon Paper Industrial, e a chaminé do prédio desabou e deixou as vítimas sobre os escombros. 7 pessoas foram resgatadas dos escombros e ainda há 4 desaparecidos no local, mais de 24 horas após o terremoto. 8 horas e 37. Que mais aqui que nós temos aqui? Bora mais aqui no mundo. Sobe o número de mortos de terremoto no Japão. Irã lança míssil contra a força dos Estados Unidos na região. O exército dos Estados Unidos diz ter interceptado o ataque surpresa do Irã. Donald Trump retoma ataques ao Irã caso o acordo nuclear não avance. Após dias sem ataque, o Irã lança míssil balístico contra a base dos Estados Unidos no Oriente. Keiko Fujimori toma posse como presidente do Peru. Rússia acusa fundador do Telegram de facilitar terrorismo ucraniano. Ataque dos Estados Unidos e Arábia Saudita atinge alvos no Iraque. Netanyahu e Zelensky na Casa Branca. Donald Trump recebe Zelensky da Ucrânia e Netanyahu na Casa Branca. Reuniões tratam de armas para a Ucrânia

e guerra no Irã. O encontro reforça a percepção da perda de influência de Netanyahu. Bombeiros enfrentam nuvens de fogo em meio a incêndios na França e na Espanha. Incêndio florestal no sudoeste da França permanece estável pela segunda noite consecutiva. Céu cinza e o sol escuro. É o que o brasileiro narra, um drama de incêndio na Europa. Oito horas e 39 minutos. Bora mais aqui. Para o Brasil. Nós temos aqui no Brasil de destaque. Isso aqui é o que? Sinaliza. Governo, política. Política. IMET emite alerta de grande perigo de tempestade em Santa Catarina. Lá em Santa Catarina, ontem, um tornado deixou feridos e causou estragos no Rio Grande do Sul, né, rapaz? Vocês viram as imagens? Meu Deus do céu, que loucura. Cidades do Rio Grande do Sul segue sob alerta após passagem de tornado. O tornado atinge cidades no noroeste do Rio Grande do Sul, causa destroços e feridos, né? Política, Defesa Civil alerta para a tempestade no Rio Grande do Sul. Mobiliza fortes. Vamos aqui. 8 horas e 40 minutos. Turista holandês de 26 anos morre após barco virar durante um passeio nas cataratas. Vamos para aqui, para ali, para Goiás, no G1. Nós temos aqui: Anvisa aprova 5 novas canetas para emagrecer, né? Supercell, a tempestade gerou tornado nesta quinta-feira. Para aqui: atacante do clube belga é vítima de assalto violento em Bruxelas. Corpo de menino autista foi encontrado a 70 metros de casa, chamou atenção. O corpo de João Gabriel Ferreira dos Santos, de 5 anos, foi encontrado a cerca de 70 metros da casa onde morava com a família. Ele estava em uma poça de aproximadamente 2 metros de profundidade, formada em cima da lona de um biodigestor. O local fica numa área rural de Araucária, região metropolitana de Curitiba. Na propriedade existe uma granja onde a família do menino trabalha e por isso também é autorizada a morar em uma casa que existe na fazenda. João desapareceu no domingo e foi encontrado nesta terça. A polícia científica informou que vão trabalhar para esclarecer a dinâmica da morte. 8 horas 41. Olha essa aqui. O empresário Hugo Gabriel Mou, que, segundo a Polícia Civil, foi morto por engano em uma barbearia de Ponta Grossa, no Paraná. Não era cliente do estabelecimento e parou por acaso no local para arrumar a própria barba, porque ia viajar com um filho de 12 anos. A informação da mãe da vítima, que afirma que Hugo estava conversando com o sobrinho pelo celular pouco antes de descer da caminhonete, e contou que só decidiu parar porque viu que um cliente havia acabado de sair. O delegado afirma que este cliente era um homem envolvido com tráfico de drogas e o verdadeiro alvo do crime. Segundo a polícia, os suspeitos receberam a informação de que o alvo estava na barbearia, mas não viram que ele saiu minutos antes. Como já chegaram atirando, atingiram Hugo e ele morreu na hora. Que doido, hein, cara? Rapaz! No local estava Hugo e o barbeiro João Vitor, que foi baleado no tórax, passou mais de 20 dias internado e está recuperando em casa. Para a polícia, o dono da barbearia foi baleado em uma aparente tentativa dos executores de eliminar testemunhas do local. Hugo Gabriel era empresário.

0: Empresário no ramo da construção civil, deixou a esposa com quem estava junto há cerca de 20 anos, mas havia casado menos de 2 meses antes e um filho de 12 anos. Segundo a polícia, ele não tinha histórico de passagem nenhuma por crime. Que doido, hein, mano? 8 horas 43 minutos. O que nós temos aqui no Goiás? Família de adolescente goiana que desapareceu na França está muito abalada e o desespero só aumenta a cada dia que passa. Adolescente sumiu na França após mandar mensagem ao pai na saída do estágio. Estou esperando o trem. Só isso. Baixada Lago das Brisas. Caminhão explode por causa de congestionamento de professor Jamil. Mais uma. O que mais aqui? Mais. Esse aqui nós falamos ontem, dos 50. Vamos no Mais Goiás. Polícia tenta reconstituir o desaparecimento. 4 dias após o desaparecimento de Jefferson de Oliveira, a Polícia Civil concentra as investigações na reconstrução dos últimos passos do motorista após o acidente registrado na manhã do último sábado na Avenida Jataí, em Aparecida de Goiânia. A principal linha de apuração busca esclarecer o caminho percorrido por Jefferson desde a última vez que foi visto. Segundo a Polícia Civil, informou que neste momento os familiares e amigos, pessoas próximas, estão sendo ouvidos para auxiliar na reconstituição do trajeto do motorista. A cooperação também solicitou perícia no local do acidente e mantém equipes de campo na tentativa de localizar Jefferson. Carreta carregada de algodão pega fogo na GO020 em Formosa. Uma carreta que transportava algodão pegou fogo na GO020. Na manhã de ontem, um incidente aconteceu na zona rural do município de Formosa. Segundo o Corpo de Bombeiros, o motorista de 55 anos percebeu o incêndio de forma repentina e em poucos minutos as chamas se espalharam pela carreta. O combate durou cerca de 6 horas. As equipes usaram aproximadamente 10 mil litros de água no combate às chamas. 8 horas e 46 minutos. Bora mais aqui. Mancha. Yes. Cioli. Caixa. Programado. Isso aqui nós falamos. Bora então para as últimas da região sul de Goiás. 8 horas 47 minutos.
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8 horas e 47. Polícia Rodoviária Federal. Se teve, não registrou. Não registrou. Vamos então aqui. Na região sul, nós tivemos ontem, na cidade de Goiatuba, uma tragédia, né? 4 vítimas em uma ocorrência com disparos de arma de fogo. Segundo consta, as 3 pessoas que perderam a vida no triplo homicídio registrado em Goiatuba já foram identificadas. De acordo com informações divulgadas por familiares e pessoas próximas às vítimas, os mortos são Beatriz Soares Souza, Jain Chaves e Natan Campos. O caso segue sob investigação. As autoridades trabalham para esclarecer como o crime aconteceu, além de apurar as circunstâncias e motivação do homicídio.

Que loucura, hein, cara? Meu Deus. O pai desse menino aqui, do Natan, trabalhou comigo na Rádio Goiatuba. Agrônomo, o Walter. Lamentável. E aí, tudo por causa de mulher. Né? Já foi identificado o suspeito de ter feito esse triplo homicídio. Né? A informação sobre o triplo homicídio, o suspeito conhecido na cidade como Leonardo Senna, está sendo transferido para o hospital para Goiânia após tentar também contra a própria vida. Ele permanece em estado grave, porém segue preso sob escolta da polícia. Ah, rapaz do céu. Que situação, hein, mano? Meu Deus. Que loucura, mano. Nós tivemos mais aqui também. Vamos lá no Mira da Lei. Itumbiara News. Aqui no Itumbiara News. O que nós temos aqui? Mira da Lei. Tananana, Mira da Lei. O que, é que nós temos aqui no Mira da Lei? Não, tudo tranquilo, tudo news, corpo de bombeiros, não tem. Muito bem, 8 horas e 50 minutos, este foi o resumo das ocorrências registradas nas últimas 24 horas em Itumbiara, em Goiás, no Brasil e também no mundo. Bom dia, vem aí Lázaro Neto comprando, vendendo e alugando no Show da Manhã.

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2: 8:51.
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8: O que dizem os astros para Áries, Touro e Gêmeos?

0: Gêmeos. Muito bem, Áries, Touro e Gêmeos, bom dia para vocês. Alô, Áries, 21 do 3 a 20 do 4. Olha, atenção entre Vênus e Marte, pede cautela extra para não se distrair no serviço logo cedo. Ainda bem que o seu lado criativo e a habilidade para agir junto com os colegas garantem boas oportunidades de se destacar mais tarde. Com Sol e Júpiter iluminando o seu paraíso astral, você vai dar um show em qualquer área que dependa da sorte para ter sucesso. Jogo ou sorteio? Pode ser surpreendido. No amor, a lua cheia movimenta o romance, que também conta com a proteção das estrelas e pode se preparar para reinar absolutamente na paquera. Oh. Números é o 03, 36, 25 e a cor do dia para vocês é preto. Touro, 21 do 4 a 20 do 5, bom dia. Olha, pode surgir uma oportunidade de ganhar um aumento ou uma promoção hoje, mas Vênus e Marte pede atenção com os gastos logo cedo. Trabalho, as estrelas ajudam a dar um empurrãozinho na carreira. Seu lado ambicioso ganha destaque e você não vai sonhar pequeno. Sol e Júpiter deixa a convivência em casa mais animada. E você pode repor as energias se tirar um tempo para curtir o seu cantinho. No amor, exagere na possibilidade, porque o ciúme pode atrapalhar os planos na paquera com o par. Se for com calma, a relação pode ficar mais sólida. Números é o 4204, idade de Cristo, 33, e a cor é verde esmeralda. Gêmeos, 21 do 5 a 20 do 6. Bom dia, geminianos. Olha lá para você, meu amigo. Vênus e Marte sinalizam alguns desgastes nas relações familiares logo cedo. Ainda bem que Júpiter favorece o diálogo mais tarde e dá para voltar às boas com todo mundo. Sua habilidade para unir as pessoas mantém uma boa conversa e mostrar suas ideias serão os seus maiores trunfos. Com mais facilidade do que o normal para aprender coisas novas, tem tudo para destacar no serviço. No amor, pode ser divertido dar um rolê por aí para se divertir e paquerar. As redes sociais prometem muito fervo, o que anima a conquista. Seu bom humor contagia o romance. Números 17, 53 e o 15. E a cor é verde. Bom dia para vocês aqui no Show da Manhã.
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0: A Caixa Econômica Federal vai distribuir 13 bilhões de reais de lucro do FGTS a 138 milhões de trabalhadores. O montante, que corresponde a 89% do resultado do fundo de 2025, foi aprovado em reunião do curador do FGTS nesta última terça-feira. Segundo o Fundo de Garantia, teve lucro de 14 bilhões e 700 milhões de reais. Serão beneficiados trabalhadores com saldo na conta do FGTS em 31 de dezembro do ano passado. Um trabalhador pode ter mais de uma conta. Com a distribuição da rentabilidade, fica 6,9% ou 2,5% acima da inflação. O crédito equivale a 1,87% do rendimento de cada conta. Para saber quanto vai receber, o trabalhador pode aplicar esse índice sobre o saldo de dezembro de 2025. Quem tem R$ 1.000, por exemplo, receberá R$ 18 de lucro. Quem tem 100 mil, receberá R$ 1.868 de lucro. São Paulo está em uma nova frente fria. Chega ao estado de São Paulo e deve provocar chuvas fortes, intensas, rajadas de vento nesta quarta e quinta-feira. Segundo a Defesa Civil, a maior atenção está relacionada à intensidade dos ventos na região metropolitana e na Baixada Santista. As rajadas poderão chegar a velocidade de até 90 km por hora. Nas demais regiões do estado, são esperados ventos que podem superar a 70. Em algumas áreas, especialmente durante a passagem da frente fria, nos locais onde houver formação de tempestade. 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Última. Uma criança de 8 anos surpreendeu ao dar um desenho como presente para um delegado. E o delegado ficou assustado com a prisão do tio. Foi tranquilizado pelo investigador. Henrique Berocan disse que a criança vive no lote em que mora o tio. Ficou rodeando a equipe policial durante a prisão.

0: Ele ficou perguntando o que estava escrito no meu colete. Perguntava o que eu era, se era polícia. Eu falei que ela podia ficar tranquila, que a gente era parte da boa situação, contou o delegado. O delegado também relatou que recebeu um desenho de surpresa. Geralmente as crianças são mais receptivas, mas não é esse ponto. Assim foi a primeira vez, né? E ela fez um coração e escreveu o nome de polícia. O seu repórter Paranaíba estará de volta em uma hora. Um abraço a todos e até lá!
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5: 8 horas e 59 minutos.

0: 5 minutos.
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3: 9 horas 10 minutos, 9 e 10 da sua manhã, hoje é 29, portanto em 29 de julho de 2026, mais uma edição dos classificados chega para você aqui pelas ondas da 94.7, a Nova Paranaíba. Portanto, vamos lá então, vamos classificar, lembrando que caso você queira fazer o seu classificado, você pode vir pessoalmente na Rádio Paranaíba ou fazer o seu classificados pelo telefone 3431-8888. Vamos lá então? 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

0: 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Nove horas, 14 minutos, 9h14, continua aqui. Eni Cassiano convida você e sua família e todos de Itumbiara e região para um almoço dançante entre amigos na melhor idade neste domingo, dia 2 de agosto. Local, né, espaço Recanto Joca Festas, das 8 às 18 horas, com atrações Naldinho e Ivan e Severanos do Forró. Entrada R$25, almoço R$20. A partir das 11h30, 11h30, com direito a café da manhã. Venha e traga sua família para se divertir. Informações 649-9677-8083. Desde já agradeço. O próximo almoço dançante é dia 11 de outubro, no mesmo local. 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Na sequência, Câncer, Leão e Virgem no Show da Manhã.
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3: Muito bem, Câncer, Leão e Virgem, bom dia para vocês. Alô, Câncer, 21 do 6 a 21 do 7. Então, aposte no jogo de cintura pela manhã para encaixar qualquer imprevisto na sua agenda. Assim, vai se sair melhor do que esperava. Mas o diálogo pede atenção redobrada pela manhã. Então, ouça o seu sexto sentido e não fale demais. Com o Sol e Júpiter sinalizando good vibes para o seu bolso, você tem tudo para receber ótimas notícias nesse setor. É hora de engordar a poupança, comprar algo que deseja ou fechar um bom negócio. No amor, a atração física cresce, a lua cheia sinaliza momentos para lá de animados na intimidade, a sinal de sucesso na paquera. Números é o 39, 57, 12 e a cor é amarelo. Alô, Leão! Nosso signo, bom dia para nós, 22 do 7 a 22 do 8, para quem está fazendo aniversário hoje, né, bonito? Meu amigo Ailton Bonito, que também o filho da nossa colega de trabalho aqui, da nossa companheira a Maria, né? O Davi também, o Moisés, ele, Davi, eu fico zoando ele de Davi, o Moisés, que também está fazendo aniversário hoje, né? Parabéns para você, aniversariante do dia. Bora lá saber o que os astros têm a falar para você hoje? Então, Leão, para nós fica mais fácil se entender com os colegas, com as pessoas da nossa próxima, mais habilidades para unir forças e até iniciar parceria ou sociedade. Tem tudo para ser um diferencial no serviço. Lute pelo reconhecimento que merece. A noite promete ser mais divertida se você tiver a companhia da família ou dos amigos. Mas é melhor redobrar a atenção com dinheiro logo cedo para fugir do prejuízo. No amor, o romance conta com ótimas energias, ainda mais se mantiver o alto astral. E é hora de promover uma ou um ficante a namorado, namorada oficial, se já estão juntos. Números é o 394809 e a cor do dia para nós é magenta. Alô, Virgem, 23 do 8 a 22 do 9, bom dia. Vênus e Marte se desentendem e pede atenção com críticas, cobrança logo cedo. Ainda bem que sobra foco para cuidar de assuntos práticos e colocar as mãos na massa. Aproveite o astral favorável para finalizar um serviço. Tudo indica que estarás mais disciplinado.

e pode fazer algum sacrifício para cuidar do seu corpo. É um ótimo momento para abandonar um mau hábito. No amor, um flirt ou uma colega ou um colega pode empolgar se você está sozinho ou sozinha. Mas talvez tenha que manter isso escondido por enquanto. Já o romance pode ficar meio sem sal. Números é o 17, idade de Cristo, 33, 53 e a cor é marrom. Bom dia!

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0: 9:27.
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0: 9:35.
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2: 9 horas 43 minutos, 9h43. Estamos de volta com os classificados aqui pela Nova Paranaíba. A 94.7, ó, caso você queira fazer o seu classificado, você pode vir pessoalmente aqui na rua Minas Gerais, número 135, tá bom? Nosso horário comercial.

às 11 da manhã e das 13 às 17 horas. Combinado? Ou você pode fazer também pelo WhatsApp 3431-8485 ou 3431, portanto, 3431-8888. Vamos lá então? 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Avenida Guaiatuba, número 1430, bairro Social. Portanto, ali em frente à igreja quadrangular. 9 horas 45 minutos, 9h45 no show da manhã. Aqui pelas ondas da 94.7. Daqui a pouquinho você não sai daí porque tem Libra, Escorpião e Sagitário. Mas eu continuo aqui com os classificados pela Nova Paranaíba. Sumiu meus classificados, Maria. Sumiu. Mas vamos aqui. Estamos aqui procurando meus classificados que sumiram aqui. Olá então, a diretoria do Sereia de Itumbiara convida a todos para participar da reunião do Sereia na próxima quarta-feira. Portanto, hoje, né, dia 29, às 19 horas e 30 minutos. E a matinê dançante da melhor idade no dia 30, amanhã, a partir das 12 horas e 30 minutos. Em sua sede social, na rua Marechal Deodoro, número 366. Animação é com Pedro Henrique e Rafael. 9h46... Deu certo, viu, Maria? 9h46, estamos de volta. Continuamos aqui com os classificados. É isso aí. Daqui a pouquinho eu tô de volta. Novamente às 10 horas e 10 minutos. Cadê o Jesmar Ricardo? Vamos lá então? Vai ter Libra, Escorpião e Sagitário no

0: 9:46.
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1: Amanhã, bom dia para você aqui na melhora do seu dia, final de mês econômico das lojas Casa Nova. 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Estamos na última semana do mês de julho, já está indo embora, as férias estão acabando, a criançada já vai voltar para a escola, os netos vão voltar para a casa dos pais, quem estava na casa dos avós, né? E a promoção, Denilza? Continua. Bom dia!
2: Bom dia, Gesmar! Bom dia a todos os ouvintes da Rádio Paranaíba! Feliz dia de hoje,
1: meu povo! Quartou!
2: Quartou com sucesso, né,
1: olha só,
2: né,
1: como
2: Gesmar?
1: É que eu tô.
2: Não, e é só no sextou, no quartou não tem, tá no quarto meio da semana
1: tem.
2: Ainda,
1: então,
2: tá
1: hoje,
2: longe
1: hoje já pode,
2: final
1: pode
2: de
1: ensaiando,
2: semana.
1: Pode ir ensaiando pro final.
2: Ai, ai. Falando em férias acabando, né, a gente lançou, a Alessandra acabou de me mandar uma mensagem aqui. Ó. Colocando uma promoção pra criançada, pra arrebentar mesmo. Pra acabar com esse finalzinho aí de
1: promoção
2: férias, né?
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0: 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Tchau,
1: Tchau, obrigado. Quem que é a
0: obrigado!
1: sua segurança que vem com você hoje?
0: Eu trouxe a Stephanie.
1: Stephanie.
0: É,
1: Ó, bonito nome, hein?
0: ela veio me acompanhar, né? Porque futuramente, quem sabe ela.
1: É, Stephanie, fala um bom dia aqui então. Vamos ver a cor da sua voz aí. Chega aí. Bom dia,
2: Bom
1: Stephanie.
2: dia, gente, tudo bem?
1: Ó, a Stephanie, ela é do Pará, é de onde?
2: Sou do interior do Pernambuco.
1: Pernambucana, eita, não.
2: Arretada.
1: Arretada lá do Pernambuco. Gostou de Itumbiara?
2: Gostei até então, vai fazer 4 anos que eu moro aqui.
1: 4 anos que você está aqui, quer voltar para Pernambuco,
2: Quero
1: não?
2: mais não.
1: Quer não? Gostou da Beira Rio?
2: Gostei.
1: É? Gostou da loja Nilza?
2: Com
1: Bom
2: certeza.
1: lá?
2: Tamo aí, né?
1: A Jéssica é gente boa lá com você?
2: É.
1: Pega no pé, não?
2: Não. Ela só
1: Hã?
2: pega no pé para ensinar. Se não
1: É.
2: fazer assim, vamos fazer assim.
1: É assim, né?
2: Mas é assim que aprende, né?
1: Tá bom, seja bem-vinda, viu, Stephanie?
2: Muito
1: Obrigado. Então, eu
2: obrigada.
1: falo que seu nome é lindo porque a minha filha chama Stephanie. Stephanie Osana. Né? Bom dia, 10 e 3 aqui no Show da Manhã.
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5: 10 horas e 3 minutos.

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9: Muito bem, Libra, Escorpião e Sagitário, bom dia para vocês. Alô, Libra, 23 do 9 a 22 do 10. Então, Libra... Olha só, você começa o dia esbanjando carisma por onde passar. Aproveite qualquer oportunidade para se divertir ao lado dos amigos. A sorte tem tudo para sorrir para o seu lado, mas planos para uma viagem talvez precisem de atenção redobrada logo cedo. Mostre suas ideias e coloque a criatividade em prática na hora de cuidar do serviço. Só tenha cautela para não se distrair com tanta facilidade no início da manhã. No amor, romantismo em alta, doses de carinho garante ótimos momentos na vida a dois. Tá na pista? Isso deve mudar rapidinho, viu, Libra? Números é o 380220 e a cor é prata. Alô, Escorpião, bom dia, Escorpião. Vai voltar no Escorpião não, cidadão? Vamos lá. Bom dia pra você aqui. Alô, Escorpião. O trem bagunçou tudo aqui, ô Lázaro Neto. Rapaz, acho outro aí que aqui sumiu, viu, mano? É, eu acho que caiu alguma coisa por aí, viu? Vamos lá para Escorpião. Opa! Você vai encontrar apoio e carinho na companhia dos familiares. As estrelas prometem movimentar os assuntos ligados à sua casa e à família. Quem trabalha em casa com produtos ou serviços para o lar tem boa chance de conquistar avanço significativo. E com o Sol e Júpiter turbinando sua vida profissional... Pode ter ótimas notícias agora. Vênus e Marte desentendem e pede e pode sobrar para suas amizades. Vá com calma. No amor, ciúme ou possessividade pode trazer um tempero extra para o relacionamento a dois, se não exagerar na dose. Números é o 460330 e a cor é dourado. Alô, você de Sagitário, bom dia, sagitarianos. Bom dia, bom dia. Você terá facilidade para mostrar as suas ideias, expandir contatos e lidar com assuntos que exigem raciocínio rápido. A comunicação será o seu grande destaque, mas a tensão entre Vênus e Marte logo cedo pede atenção extra na vida profissional. Sol e Júpiter animam as viagens e contato com as pessoas de longe. Circular por aí será uma ótima maneira de animar o relacionamento e rever amigos. No amor, a paquera ganha um impulso e tanto hoje pode surgir muitos contatinhos, inclusive nas redes sociais. Pode até pintar um atrito logo cedo, mas o romance segue protegido. Os números é o 273602 e a cor é cinza. Bom dia!
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show da manhã, Maurício Eduardo Solteiro no Mundo. Bom dia pra você, 10 horas e 10 minutos. Deixa eu mandar um alô aqui pro pessoal lá no Verdurão do Alcides, tá ligado com a gente. Bom dia pra todos vocês aí. Alô, Alessandra, todo o pessoal aí. Bom dia! Ó, você que tá aí à toa, quer trabalhar? Segura aí um pouquinho o aniversário aí, porque daqui a pouquinho nós vamos cantar os parabéns, né? Pra Nilva e também pra Regina, mãe e filha que estão fazendo aniversário hoje. Já, já, segura aí, viu, Magué? Ajudante, ó, o Cine de Tumbiara tem vagas para ajudante de obras, auxiliar de estoque, auxiliar de linha de produção, caldeireiro para chapas de ferro e aço, auxiliar de mecânico de manutenção hidráulica, oficial de serviços, oficial de serviços gerais na manutenção de edificações, operador de empilhadeira, eletromecânico, técnico em segurança do trabalho, viu? Então, pode ir no Cine, tá? Munido de todos os seus documentos, ok? 10 horas e 11 minutos aqui no Show da Manhã. Bora cantar os parabéns aí, meu bom. Põe os parabéns aí pra minha amiga Irê, a Regina e a Nilva. A Nilva é a esposa do meu amigo Magué. Parabéns pra você. E a mãe dela é a Regina. Quem tá mandando é a Irene, né? Um abraço pra vocês. Muito obrigado. Parabéns. Olha aí, ó.

Muitas felicidades, muitos e muitos anos de vida pra você, Nilva, pra você, Regina. Bom dia pra vocês, parabéns. Ela pediu a música Casa de Caboclo aqui no Show da Manhã. Bom dia!

0: 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E a hora certa.
1: 10:16.
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0: 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E a hora certa.
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Show da manhã, bom dia!

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2: 10:38.
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0: 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Bora voltar lá para ver a galera. Oi, Maria!
1: Eu queria ver se eu ganhava uma cesta, porque aqui em casa não tem nada de comer, não tem nem para almoço. Quem puder ajudar, Deus dá o dobro.
0: Amém.
1: Não tem nem para me fazer almoço.
0: Oh, meu Deus, hein, rapaz? Que situação, hein? É, passa o endereço pra gente aí, amiga. A gente vai mandar um anjo aí, viu? Deus vai mandar um anjo aí pra você, tá? Bom dia, está chegando daqui a pouco. O Queijas Mais está chegando aqui. Ah, tá, beleza. Aninha, bom dia pra você. A Mara do Nossa Senhora da Saúde, bom dia pra você. Bom dia, estou ouvindo. Como é que é? Acho que tá mais abaixo aí, né? Ah, sim. Bom dia, o Coité. Gente, a pessoa que me passou o endereço aí do Coité, eu vou hoje lá no sítio e vou trazer pra você. Agora eu só quero saber se quer ele é verde ou você já quer ele seco. Fala pra mim aí, amiga. Bom dia, amigo Gesmar Ricardo. Passa pra mim folha seca pra todos que gostarem da música. É a Genise lá da 14. A Kenny Andrade, bom dia. Estou ligadinho em vocês. Gratidão, estamos aqui te ouvindo. Zé Divino, Jorge, Vanilson, Lohane, Zé Boludo, a Ângela, Josiane, a Dirce. Passa para nós o Chapeludo todos os dias. Valeu, Kênia. Obrigado, amiga. A Jordana, do aplicativo. Uma moça me passou o seu contato, que disse que você tinha visto uma moça que estava doando uma... Ah, já foi, né? Ah, estou precisando muito do leite Apita Mil, né? E 6 e 12 anos. Estou precisando muito, no momento, para minha bebê. 6 e 12 meses. Né? A Jordana. Alguém tem o Apita Mil, né? Leandro, bom dia pra você, meu bom. Essa aí é a bom dia. Darlene, bom dia pra você, minha amiga. Obrigado, viu, a Darlene da Pipoca. Isso. Bom dia aqui no Show da Manhã 10. Traz Libra, isso, traz o Capricórnio aí, meu bom. O rapazinho esqueceu do Capricórnio. Capricórnio. É o último.
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0: Capricórnio, Aquário e Peixes. Bom dia, Capricórnio, 22 do 12 a 20 do 1. Bom dia para você. Ó, há sinal de ótimas notícias nesse setor e as finanças devem correr melhor do que esperava nesta quarta. A chance de conseguir uma grana extra, fechar um negócio e ter boas novas com algo ligado à herança. Talvez seja difícil manter o foco no início do dia, mas faça um esforço desde que faça a sua parte, tá? E deixe o serviço em dia. Tudo indica que o saldo será positivo. Agora, no amor, um pouco de ciúme pode temperar a vida a dois. Mas vá com calma. Sol e Júpiter destacam o seu lado sedutor, sedutora, o que será um grande diferencial na conquista ou no romance. Números é o 190348 e a cor para vocês é laranja. 21 do 1 a 19 do 2, é você, Aquariângelo. Bom dia! Você começa o dia com mais foco para cuidar de alguns projetos pessoais. Vale concentrar a atenção em tudo que possa ser feito em colaboração com os colegas, pois Sol e Júpiter ressaltam as parcerias. Vai ser divertido fazer um contato com as pessoas queridas ou se dedicar ao seu passatempo favorito no momentos de lazer. Lua cheia favorece passeios, encontros, relacionamentos em geral. No amor, há sinal de briga logo cedo, com a tensão entre Vênus e Marte, mas outros astros jogam a seu favor e os assuntos do coração reservam ótimas surpresas. Números 36, 10, 43 e a cor do dia para vocês é vermelho. Peixes, 20 do 2 a 20 do 3, bom dia, piscianos. Olha lá, Sol e Júpiter reforçam sua vitalidade, favorecem cuidados com o corpo. Que tal gastar o excesso de energia praticando atividade física? Pode pintar o desejo de diminuir o ritmo, ficar no seu canto e repensar algumas coisas. Pode entrar em uma grana que não esperava logo cedo. Tarefas que podem ser feitas sós devem correr com mais tranquilidade, mas sobra concentração para cuidar de tudo que surgir pela frente. No amor, talvez as coisas andem meio devagar na conquista. Melhor diminuir o ciúme para não arrumar treta à toa com o par, viu? Números é o 04-3240 e a cor para vocês é violeta. Bom dia!

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1: 10:49.
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6: E esse é o Show da Manhã, 10 horas e 51 minutos, aqui no Show da Manhã. Agradecendo meu amigo Décio, lá do Conjunto Santa Maria. Fala, meu fera.
7: Ô, meu amigo Jesmar, deixa eu te falar, negócio com o Ité aí, ó. Quem tiver coisado, lá na minha mãe tem, lá na rua Ituiutaba 360, tem um Cuité lá, viu? Se quiser.
6: Rua Ituiutaba.
7: Rua Ituiutaba é aquela sentido descendo pro cemitério novo. Se interessar, aí é só pegar lá, viu? Não, no almoço eu tô lá. Falou? Beleza?
6: Tá beleza, Cuité
7: lá e quem tá interessado aí, sai pegar lá. Falou? Fazendo favor.
6: Beleza.
7: Falou? Fala com o Dessão aí.
6: Beleza. A Mara lá do Cuité, viu, Mara? Anotou aí? A Maria Barbosa, bom dia, amiga.
8: Bom dia, Gilmar Ricardo. Aqui é Maria Barbosa, do Barro Paranaíba.
9: Feito em colaboração com os colegas. Foi só.
8: Bom dia para todos os ouvintes da rádio.
6: Bom dia.
9: Vai ser divertido fazer um convite.
8: Claro que der tempo, você roda uma música pra mim. Meu Castelo dos Sonhos. Ofereço pra minha amiga Cida do Dionara Rocha, minha amiga Maria do Dionara Rocha e minha amiga Iraí do Barro Paranaíba.
6: Valeu, dona Maria. Obrigado, viu? Tá, bom dia, gratidão. Acho que pode ir embaixo aí, Frank. Passa o endereço do Coité, que manda aí o endereço que eu vou buscar. Manda o endereço aí do Décio, esse balde que o Décio enviou aí. Manda pra minha amiga Mara, lá do Nossa Senhora da Saúde. Tá bom, Mara? Conseguimos aí o Coité, então não precisa de eu trazer lá do sítio, não, né? Beleza, tá bom, minha amiga? Bom dia, 10h53 para as lojas Casa Nova, Óticas Vista. Eu vou ficando por aqui, lojas Enilza Perfumaria, Limp e Clean. Um abraço para você que ficou ligadaço conosco aqui no Show da Manhã. Minha amiga Claudinha tá ligada com a gente, o Ailton, aniversariante do dia, a Regina e a Nilva também aniversariante do dia, o Moisés, filho da nossa companheira de trabalho aqui, a Maria, né, também tá fazendo aniversário hoje. E para você que tá aniversariante do dia, bom dia, parabéns para você aqui do Show da Manhã. E o Chapeludo vem, 10h53, tchau, tchau!

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2: Duas mulheres e um homem foram mortos a tiros em uma chácara nesse final de tarde de ontem, em duas propriedades rurais às margens da GO-320, em Goiatuba. Uma das vítimas é a Jaine Chaves, de 29 anos, que seria a principal alvo do ataque, foi atingida enquanto estava em um carro. Antes de morrer, ela teria conseguido ligar para a irmã e contar que dois amigos haviam sido baleados. O principal suspeito, Luciano Sena, de 43 anos, que seria o namorado de Jaine, foi encontrado ferido após supostamente atirar contra si próprio. Além de Jaine, morreram Beatriz Souza, de 27 anos, Natan Campos, de 35. A polícia investiga a dinâmica do crime e a ordem de que os disparos ocorreram. Equipes do Corpo de Bombeiros e Polícia Militar foram acionados por volta das 17h30 para atender a ocorrência em uma propriedade próxima à rodovia. Conforme os primeiros levantamentos, o local seria utilizado para a realização de eventos. A Anvisa, a Agência Nacional de Vigilância Sanitária, aprovou o registro de 5 novos medicamentos à base de semaglutida, substância que ganhou notoriedade nos últimos anos por estar presente em canetas utilizadas no tratamento de diabetes tipo 2 e da obesidade. A decisão foi publicada no Diário Oficial da União desta quarta-feira. 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Última, o número de mortos pelo terremoto desta terça-feira no sul do Japão subiu para 18, segundo dados do governo central e da província de Kumamoto, enquanto a equipe de resgate ainda trabalha contra o relógio nesta quarta para encontrar sobreviventes soterrados sobre os escombros do edifício. 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

0: 11:46.
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1: 11 horas e 56

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0: 12 horas e 9
1: Mensagem
0: minutos.
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1: Doze horas e 17 minutos.

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0: 12:29.
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1: 12 horas e 39 minutos.

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0: 12:51.
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1: 13 horas.

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0: 13 horas e 14 minutos.
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1: 13 horas e 22 minutos.

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0: 13:35.
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1: 13 horas e 44 minutos.

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2: 13:58.
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8: Produção de petróleo e gás no Brasil cresce 14% no segundo trimestre. A Petrobras informou que a produção total de petróleo, óleo líquido e gás natural alcançou a marca recorde de 3,34 milhões de barris de óleo equivalente por dia no segundo trimestre de 2026, valor 14,1% acima do mesmo trimestre do ano passado e 3,4% acima do primeiro trimestre deste ano. De acordo com a companhia, o desempenho resulta da melhoria na eficiência dos navios plataformas Maria Quitéria no campo de Jubarte, Alexandre de Gusmão e no campo de Mero Pesca 78 no campo de Búzios, além do início da produção da FPSO no campo de Búzios. A empresa informou que 10 novos poços produtores entraram em operação no trimestre avaliado, sendo 4 na Bacia de Campos e 6 na Bacia de Santos. Com o aumento da produção, as exportações cresceram cerca de 1 MMBtu. Ante redução das importações de óleo para 89 no segundo trimestre, considerado o menor volume desde a pandemia. No mesmo período, o fator de utilização das refinarias chegou a 101,2%. A empresa destaca que, diante do cenário de guerra no Oriente Médio e oscilação no valor do petróleo global, a maior utilização do parque de refino tem sido fundamental para ampliar a oferta de derivados no mercado nacional. As vendas no mercado interno mantiveram-se em patamares semelhantes ao do primeiro trimestre, já que o aumento da comercialização de diesel e GLP compensou a retratação do consumo de demais produtos. 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
9: Mais tempo para renegociar as dívidas. O prazo do programa Desenrola 2.0 foi estendido até o final de agosto. A medida foi anunciada nesta terça-feira. O programa venceria na próxima semana, mas o novo período de vigência vai até o dia 31 do próximo mês. Com a prorrogação, consumidores com pendências financeiras terão cerca de mais um mês para regularizar a situação junto às instituições bancárias, explicou o ministro da Fazenda, Dario Durigan.
10: Esse prazo adicional vai ser importante, inclusive para que as pessoas que hoje estão tentando acessar os programas de moto, de carro, para trocar sua moto, trocar seu carro, possam resolver eventuais pendências que têm nos bancos previamente, que é usar o desenrola, para depois se enquadrar nas condições para as operações de carro e moto também poderem fazer jus a essas obrigações.
9: Ainda de acordo com Durigan, a extensão do cronograma não demanda novos recursos do Fundo de Garantia de Operações. Ou seja, do ponto de vista fiscal ou impacto direto ao Tesouro Nacional, não gera mais custos.
10: Isso não demandará novos aportes ao FGO, então é sem custo adicional do ponto de vista fiscal. E as condições do programa, elas se mantêm as mesmas do que foi originalmente anunciado. Então, portanto, não tem nenhuma restrição ou ampliação ou alteração com relação ao que a gente apresentou no novo Desenrola Brasil originalmente.
9: Até agora, mais de 9 milhões de famílias.

0: Famílias foram atendidas pelo programa. 2,5 milhões renegociaram as dívidas bancárias com pagamento à vista. Mais de 1,5 milhão optaram pelo parcelamento. E 5 milhões de pessoas tiveram o nome de inadimplentes retirados por causa de débitos de pequeno valor, embora a dívida continue para renegociação futura. A expectativa é que, com o mês adicional de prazo, o total de beneficiários do Desenrola chegue a 10 milhões. A publicação oficial da nova data limite deve ser feita até sexta-feira. Da Rádio Nacional em São Luís, Gabriel Correa.
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1: Quatorze horas, quatro minutos. É hora da Carta da Ouvinte de hoje. Hoje, a carta traz aqui uma história muito bonita, uma carta que eu convido você para prestar muita atenção, para que você possa entender tudo aquilo que a nossa amiga passou. Bora com a carta de hoje. Nem sempre é fácil criar coragem para contar a nossa própria história. Existem lembranças que machucam, outras que nos envergonham e algumas que parecem impossíveis de colocar em palavras. Mas hoje resolvi escrever, não para reviver a dor, mas sim para agradecer. Porque existem pessoas que, talvez, nunca saibam o quanto mudaram a vida de alguém. Eu cresci dentro de uma casa onde o sofrimento fazia parte da rotina. Meu pai era alcoólatra. Minha mãe, uma mulher guerreira, fazia de tudo para cuidar de 5 filhos. Trabalhava, lutava, chorava escondida, mas nunca conseguia vencer todas as contas. Quando conseguia pagar o aluguel, faltava o dinheiro para a água. Quando pagava a água, cortava a energia. Era uma escolha cruel entre uma necessidade e outra. Minha avó ajudava como podia, mas vivia apenas da aposentadoria. O coração dela era enorme. O bolso, infelizmente, não. Com o tempo, vi meu pai perder a batalha para o vício. Vi ele partir ainda muito jovem. E junto com ele, parecia que nossa esperança também estava indo embora. Meus irmãos começaram a seguir caminhos errados. E a dor foi cada vez mais forte. E o sofrimento tomava conta de todos nós. E a saudade do pai apertava o coração. Tudo parecia que não ia ter um final feliz. E era este o sofrimento de todos os dias. E a gente ficava
8: Ora.

parado, olhando, sem saber o que fazer. Meus irmãos abandonaram os estudos. Minha mãe sofria em silêncio. Quantas vezes eu a vi sentada em um canto da casa, chorando baixinho, achando que ninguém estava olhando. Ah, como dói! Como dói essa tristeza! Como dói essa dor de ver a mãe naquela situação. O coração ficava apertado. O coração sentia e a dor não passava. E eu pensava comigo: meu Deus, o que vai ser da nossa família? Eu era apenas uma adolescente. Queria trabalhar, queria ajudar, queria mudar aquela realidade, mas não podia. O que eu podia fazer era sentir vergonha. Vergonha de ir para a escola, vergonha dos vizinhos, vergonha de conviver, de convidar alguém para entrar na nossa casa. Confesso que muitas vezes pensei em fugir, só que eu nem sabia para onde e nem como sobreviver. Até que um dia a coisa ainda piorou. Fomos despejados. Nunca vou esquecer daquela cena. Nossos poucos móveis, nossas roupas, tudo que tínhamos foi colocado na calçada, enquanto algumas pessoas apenas olhavam. Minha mãe abraçava os filhos e chorava desesperada. Sem casa, sem dinheiro, sem rumo, sem saber onde dormir naquela noite. Parecia o fim. Mas Deus já estava escrevendo um novo capítulo. Uma vizinha, vendo todo aquele sofrimento, pegou o telefone e fez algumas ligações, ligando inclusive para uma emissora de rádio da cidade. Ela pediu ajuda. E aquilo que parecia impossível começou a acontecer. As pessoas começaram a chegar, uma trazendo alimentos, outra levou colchões. Houve aquela que doou móveis. Conseguimos uma casa para morar. Era como se cada doação dissesse: vocês não estão sozinhos. Naquele dia, eu descobri o verdadeiro significado da solidariedade. Aprendi que uma atitude pode salvar uma família inteira. Foi ali que fiz um juramento diante de Deus. Eu disse: Senhor, eu não vou perder meus irmãos para as drogas, nem para o crime, nem para o mundo. Mesmo sendo apenas um adolescente, procurei ajuda. Busquei apoio na escola, na igreja, em pessoas que acreditavam em nós, quando nós sentimos que já estávamos perdendo a esperança. Pouco a pouco, tudo começou a mudar. Meus irmãos, graças a Deus, voltou para a escola. Entregaram suas vidas a Deus. Conseguiram empregos. Passaram a ajudar dentro de casa. Construíram suas famílias. Hoje são homens de bens. Minha mãe voltou a sorrir. E nossa história, que parecia
Deixe

Destinado ao fracasso, se transformou em um testemunho de fé. Por isso, eu escrevo essa carta. Talvez muitas das pessoas que nos ajudaram nem se lembram mais daquela família. Talvez nunca mais tenham nos visto. Mas eu nunca esqueci. Cada cesta básica, cada móvel, cada palavra de incentivo, cada carinho. Cada coração que se abriu para acalentar, para aquecer nossos corações frios, sofridos. Vocês salvaram muito mais do que uma casa. Vocês salvaram uma família inteira. Hoje eu procuro viver da mesma forma. Sempre que posso, estendo a mão para quem precisa. Porque alguém fez isso por mim um dia. Eu aprendi que quem busca, quem faz o bem, nunca morre. Ela continua vivendo na vida de quem foi alcançado. Quero agradecer a Deus por nunca ter desistido da minha família. E agradecer cada pessoa que participou daquela corrente de amor. Talvez você que está ouvindo agora tenha feito parte dessa história. Talvez tenha sido você quem fez uma doação, que fez uma oração, que simplesmente nos abraçou naquele momento. Agradecer quem levou um alimento, quem orou por nós. Se foi você, receba hoje a minha eterna gratidão. Que Deus recompense cada gesto de amor. E agora, eu quero deixar uma pergunta para todos que estão ouvindo essa história. Você já recebeu alguma ajuda que mudou completamente sua vida? Já teve alguém que apareceu justamente quando você achava que não existia mais saída? Ou talvez você tenha sido essa pessoa na vida de alguém? Conte pra gente. Mande uma mensagem através do WhatsApp da rádio. Sua história pode tocar o coração e mostrar que, enquanto existir, amor e solidariedade, sempre haverá esperança. Que Deus abençoe a cada família que está ouvindo neste momento. E dizer que você, sim, você, Carol, também fez parte daquele dia, também fez parte dessa mudança. Você também estava lá. Estendeu a mão, ajudou, e hoje sou grata. Nem sempre falamos, mas sempre que te encontro, faço questão de lembrar e de te dar um abraço. Que Deus abençoe sempre. Que sejamos todos felizes. Que sejamos todos. Que sejamos todos parceiros, guerreiros, vencedores. Não podemos desistir no primeiro fracasso.
Não podemos deixar

uma família se espedace, simplesmente por falta de estendermos as nossas mãos. Por isso sou grata todos os dias a todas as pessoas que naquele momento de desespero acolheu a minha família. Que Deus conforte o coração de todos, que esteja sempre pronto para ajudar e que sejamos sempre campeão, vencedor. Isso, que são as pessoas que sempre ajudam a quem realmente precisa. Um forte abraço. E bora pra cima. Vamos vencer sempre.

0: Minha amiga Joana, lá em Araporã, segundo ela, se emocionou muito com a história da vida de hoje. Obrigado pelo carinho, minha amiga. Muito obrigado. Segundo ela, ficou realmente impactada, né, com a carta e ficou muito feliz da forma que nós apresentamos aqui. Diz ela que se emocionou muito. Obrigado, tá, minha amiga? Beijo no seu coração! São 14h23.
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2: 14h23.
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2: Que pena que você ainda não participou comigo. 3431-8888. Tá liberado para você participar, chamar aí, mandar a sua mensagem, a gente atender você com aquele carinho todo especial. Já já tem a música da minha amiga Cibele. A Cibele tá lá curtindo, né? Abraço para você, Cibele. Deixe-me ver aqui quem tá aqui para atender. Vamos atender meu povo, né? Se não, o pessoal fica bravo, é muita gente para ser atendido. Bora lá, meu amigo Otávio Rastrello. Boa tarde.
3: Carol, como é que você tá?
2: Beleza? Bom que só.
3: Manda uma música pra nós aí. A cunhada do... O nome da música é Cunhada. Do Teodoro Sampaio. Mandar pra... Vou mandar pro Domingão Berranteiro. Mandar lá pro Juquinha da Saúde. Zezão da Bote Barra. Mandar pro Peninha do Barra Afonso Pena. Mandar para toda a minha família, que estão ouvindo também nesse momento. Vou mandar aqui pro nosso outro amigo também, o Leonardo, meu parceirão aqui, meu pedreiro da Construção Civil. E também aqui pro Mikael, o nosso companheiro também aqui, ajudante também. Donizete, armador de Ferraz. Vou mandar já para o Zezão da Bote Barra. Eu acho que não falei o nome dele. E o Juquinha da Saúde. Falou? E também pro Tino do... O Tino do Pregão, lá de perto do colégio do Zé Gomes. Tá no rádio ligado 24 horas também lá. Falou? Então, boa tarde. Vamos ouvir então, Cunhada, a música de Teodoro Sampaio.
2: Bora lá! Bora com Teodoro Sampaio chegando por aqui. São 14 horas mais 30 minutos. Chegando Teodoro Sampaio.

0: horas e 36 minutos.
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6: 14h37. Obrigado você pelo carinho, obrigado você pela participação. Marilda, lá do Jardim Leonora 2. Boa tarde, minha amiga. Como é que você tá?
7: Boa tarde, José Carlos, Carol, tudo bem? Carol, quero ouvir a música do Vando. Você é luz, é raio, estrela.
6: Epa,
7: e lua.
6: Fogo e paixão.
7: Feliz para todos os amigos que estão no programa. Luciana Santos, Lurdinha do Bolo, Luzinete, Maria Ferreira, Lourdes, Joana Costureira e todas que estiverem ouvindo o programa. E para vocês também.

0: bem. Tchau, obrigado.
1: Tchau, obrigado. Bora com mais gente aqui. A Jandirinha tá aqui, daqui a pouquinho eu vou tocar. Ela tá querendo ouvir, né? Um chapeludo, né, minha amiga? A Eliana Ferreira também tá lá acompanhando a gente. É, bora botar o povo pra falar. Boa tarde, Jair.
2: 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Carol, eu já li. É, vou dar um pitaquinho na história da vida, né? É, como é lindo, hein, Carol? Que emocionante, viu? Essa história, nossa carta, né? Carta bonita, bem relatada, né? Era agradecendo o favor que as pessoas ajudou a família. É isso aí mesmo, cara. Hoje em dia, nós viemos nesse mundo é para isso, é para ajudar alguém. Porque se nós não se vir para ajudar alguém, para que, que nós vamos se viver desse mundo? É, temos que prestar, né, solidariedade às pessoas, ajudar quem precisa, né? É, as coisas são muito boas, é muito fácil ajudar. Então, parabéns para essa família, né, que ela está agradecendo aí, né, por ajuda. É, que Deus abençoe vocês, né, que continue essa família unida e que seja, dá tudo certo na sua vida, que a vida é assim mesmo, tá? Muito obrigado, fica com Deus. Que Deus dá a benção para todo mundo. Seu amigo Jair, Carol Tomás. Que carta linda, viu, Carol? Tchau.
1: Grande abraço, Jair. Realmente emocionante a carta, né? Muito linda. Rosilda! Oi, boa tarde.
3: Boa tarde, Carol. Carol, você chorou, Carol? Carta emocionante, né, Carol?
1: Muito emocionante.
3: Carta linda, viu, Carol? Quem dera que todo mundo tivesse essa gratidão que essa pessoa que mandou essa carta tivesse, né, Carol?
1: Verdade.
3: Muito bonita essa carta, viu? Todo mundo tem um pedaço da vida sofrido, né, Carol? Mas vencer, graças a Deus, né? A gente não pode perder a esperança. Primeiro a fé em Deus, né? Depois as outras coisas a gente vai pedindo a Deus, né? E tudo dá certo. Boa tarde, Carol. Fica com Deus, viu?
1: Fique com Deus também, minha querida. Obrigado pelo carinho, obrigado por participar, Rosilda. E bora que vamos. Vamos tocar a música aqui. Vamos tocar o Vando. Ei, essa música é boa, né? Abraçando você nos quatro cantos da cidade. O Vando chegando por aqui às 14 horas e 41 minutos.

0: Eita, que tranheira, sou! Essa é boa, né? Boa, Vando. São 14 horas mais 44 minutos.
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2: 14 horas e 44 minutos.
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0: Opa! São 14 horas 45 minutos, 14h45. A Maria da Horta já gritou de lá. Agora que a mulher tá almoçando, a bicha trabalha mesmo, viu? Ô, mulher trabalhadeira! Abraço pra você, Maria. Jandirinha, boa tarde.
6: Carol, boa tarde, Carol.
0: Boa
6: tarde. Tô te ouvindo, a Jandirinha.
0: Eita.
6: Manda essa peluda aí pra Jandirinha. Jandirinha tá ouvindo você. Então, boa tarde.
0: Boa tarde, Jandirinha. Maria da Horta também ligou pra pedir o chapeludo. Mas gosta desse chapeludo. Eita, povo bruto. Então, bora que vamos, né? Já já tem repórter Paranaíba por aqui. Agora tá chegando, então, Nando Moreno e Rio Negro e Solimões. Boa tarde, meu povo. Bora com o chapeludo.

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1: 14:49.
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2: 14:50.
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7: Boa tarde, boa tarde, boa tarde. E você ainda não participou comigo? Por quê, hein? Ah, olha o Domingão Berranteiro chegando por aqui.
8: Meu grande amigo Carol, bom dia, meu irmão. Tudo na paz, né? Audiência grande, bom demais.
7: Só.
8: Muita audiência. Só não pode bombar porque senão explode. Deixa eu te falar pra você. Se você puder passar a música Não Se Vai, eu quero oferecer pra todos amigos e amiga minha. Entendeu? Todos, pra não ficar nenhum pra trás.
7: Tá certo, então bora que vamos! Você também pode mandar a sua mensagem 34318888 e participar comigo. Chegando por aqui, Jane e Erondi. Boa tarde, meu povo!

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1: 15 horas.
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5: Mendonça autoriza rastreamento de bens de Vorcaro no exterior. O ministro André Mendonça, do Supremo Tribunal Federal, autorizou a Polícia Federal a iniciar o rastreamento de bens e recursos do ex-banqueiro Daniel Vorcaro, que estão no exterior. A medida foi tomada no âmbito das investigações sobre as fraudes no Banco Master, também vai alcançar outros investigados. Com a decisão do ministro, o governo brasileiro vai acionar mecanismo de cooperação internacional para tentar obter informações sobre os bens e recursos ilegais que pode ter sido transferido para o exterior. Vorcaro está preso preventivamente no 19º Batalhão da Polícia Militar do Distrito Federal, conhecido como Papudinha. O ex-banqueiro é alvo da Operação Compliance Zero e da Polícia Federal, que investiga fraudes financeiras no Master e a tentativa de compra da instituição pelo Banco Regional de Brasília, banco público ligado ao governo federal do Distrito, Até o momento, a Polícia Federal já rejeitou duas propostas de delação sugeridas pela defesa de Vorcaro. Os investigadores concluíram que ele não apresentou novidades em relação ao material que já foi apreendido e não assumiu que cometeu crimes. 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
6: A Agência Nacional de Aviação Civil suspendeu a venda de passagens da Flybond, companhia aérea low-cost argentina, para as capitais Florianópolis, Maceió e Salvador. A medida já começa a valer nesta quarta-feira. De acordo com a ANAC, entre os dias 1 e 27 de julho, a empresa cancelou 79% dos voos. A fiscalização encontrou também problemas no atendimento aos consumidores, como dificuldade

0: Os canais de contato, reclamações sobre reembolsos, alterações de voos e assistência aos passageiros afetados. Além da suspensão de bilhetes para as três cidades, a Flybond não pode aumentar a malha aérea. Isto quer dizer que não pode incluir novos destinos ou voos no Brasil. A decisão prevê ainda a suspensão da venda de passagens para a rota Buenos Aires, Rio de Janeiro, Galeão, a partir da próxima segunda-feira, se a empresa não comprovar ajustes para garantir a regularidade do serviço. As restrições podem ser retiradas se a companhia aérea comprovar que consegue restabelecer a capacidade de operação. A ANAC informou que a decisão não afeta passagens já emitidas. Em caso de problemas, a Flybond deve ser procurada primeiro. Se não tiver solução, aí o passageiro pode reclamar pelo site gov.br/ANAC Passageiro. Nós questionamos a Flybond sobre a decisão e os problemas identificados e ainda aguardamos uma resposta. Da Rádio Nacional em Brasília, Gabriel Brum.
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15h06, 15h06. Obrigado você pelo carinho, obrigado você pela audiência e vamos que vamos. Você pode participar comigo, trazer aqui a sua solicitação. Ah, minha amiga Nilda já mandou pra cá e tá querendo ouvir com o padre Ezequiel. Estrelinha, boa tarde, Nilda. Como é que tá tudo por aí? Tá tudo bem?

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1: 15 horas e 13 minutos.
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2: 15:18, 15:18, a última hora do programa de hoje. Obrigado você pelo carinho e continue mandando as suas mensagens, a gente vai tocando por aqui. Oi, Nilda, Nilda Abreu, boa tarde.
3: Boa tarde, meu primo, tudo bem aí, Carol?
2: Tudo jóia.
3: Tá tudo bem, graças a Deus, tô ouvindo aqui seu programa.
2: Obrigado pela audiência, obrigado pelo carinho. Você pode continuar mandando a sua mensagem para cá, você também, tá? E participar conosco aqui do programa, que está realmente bom que só, não tá? E, mas só tá bom porque você tá participando, você tá trazendo aí a sua participação. Bora que vamos! São 15:19.
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1: 15h21 minutos. Obrigado você pelo carinho, obrigado você pela audiência. Minha amiga Cida, aí na Fazenda Mimoso, como é que tá tudo por aí? Tá tudo bem? Abraço pra você, pra turma toda aí, tá? A minha amiga Irani, também lá no Jardim América. Marlene Bonifácio, obrigado pelo carinho. A Lázara Lava na Avenida Oswaldo Cruz. A Lázara do Cais também. Abraço para você. A Giza também acompanhando a gente, né? Que bom que tanta gente participa. A abraçar aqui também a turma que está lá na a Cileusa. Ô Cileusa, Vanderlúcia também. Obrigado você pelo carinho. Meu amigo Manuel, lá na Rua Londres, no bairro Nossa Senhora da Saúde também. Amarildo tá lá em Buriti Alegre, tá o gatinho, a turma toda tá por lá, não é mesmo?

0: Agora 15h22, abraço para você. Abração da Cláudia Cristina em Capinópolis também, acompanhando a gente. A Águida, ô Águida, como é que tá? Tá tudo certo? Abraço para todos vocês.
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0: 15h23, chegando agora o Chico Amado e Xodó para minha amiga Helenice.

0: 15h30.
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0: 15h34, 15h34. Oi, Cida, aí do Selma de Ângeles, tudo bem com você? Boa tarde, minha amiga. Ah, Elaine Machado, boa tarde, minha querida, tudo bem?
1: Oi, Carolzinho, boa tarde, meu amigo. Mamãe tá aqui comigo, trouxe ela aqui pro rancho, e ela queria agradecer todos que compareceram ao velório do seu nenê, do seu divino Pires. Vou passar aqui a palavra para ela. Boa tarde, Carol.
0: Boa tarde, minha amiga.
1: Todos que foram lá no velório do meu esposo Divino Pires. Agradecer todas as amigas, todos os amigos, principalmente o povo da Rádio Paranaíba, todos os locutores da Rádio Paranaíba. Agradeço de coração por vocês terem comparecido no velório do meu esposo Divino Pires.
0: Oh, minha amiga Dorinha, claro que a gente não poderia deixar de ir, né? Principalmente num momento como esse, nós temos que estar presente, dar aquele abraço. Sabemos que cada um tem a sua dor e que a gente vai ali só... Não tem nem palavras, né? A gente diz ali, mas o importante mesmo é a presença, é o abraço, né? Então, fico feliz de saber que você está bem, tá, minha querida? E continue assim, firme e forte, tá bom? São 15h36... Abraçar aqui a... Deixa-me ver aqui. A Vânia. Oi, Vânia, tudo bem? Abraço para você. Também a Nilze. Nilze também está aqui chegando por aqui. Primeiro o Emílio Eduardo, camisa 10. Depois tem Diego e Vitor Hugo, Tubarões. Boa tarde. Ainda dá tempo de você participar, tá bom?

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1: 15 horas e 41 minutos.
2: 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Leve mais e pague menos. 15h42. Deixa eu abraçar a turma toda que está aqui com a gente. Abraçar agora a...
3: Boa tarde, meu amigo.
2: Ah, já foi, né? Essa é a Célia, né? Deixa eu tocar a Célia aqui. Oi, Célia, eu acabei apertando aqui no lugar errado, Célia. Agora sim, né?
3: Boa tarde, meu amigo Zé Carol. Tudo firme?
2: Firme e forte.
3: Tô de cá, te ouvindo. Boa tarde pra você.
2: Bom que só. Obrigado por participar. Tem aqui também, deixa-me ver aqui, a... Genise Lopes, da Rua 14, ela tá pedindo para tocar uma moda aqui para ela, né? É, então bora lá, ela tá pedindo, a gente toca Rick Renner, Casa de Caboclo. Boa tarde, meu povo!

Oi, Naísa, boa tarde para você, minha amiga. Obrigado pelo carinho, obrigado por participar. Tá bom? Fico feliz de saber que você está do outro lado aí no Normas de Balde acompanhando a gente. Aproveitar também para mandar um abraço para a Neuzina, né, Neuzina? Grande abraço à irmã da Naísa e também está na audiência todos os dias. Felipe e Falcão chegando por aqui. Daqui a pouquinho tem repórter Paranaíba e depois tem Caio César.

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0: 15h54, ponto final e mais um Super Tarde Paranaíba. Convite para estarmos juntos amanhã, quinta-feira, a partir das 13 horas aqui, com muita alegria e muito alto astral e de bem com a vida. Afinal de contas, é bom demais da conta, é bom que só viver, não é? Então vamos viver com alegria, com alto astral, entusiasmo, curtindo cada momento de nossas vidas, tá bom? Grande abraço, beijo no coração de cada um de vocês que participaram, daqueles que simplesmente ouviram, mas que estavam aqui juntinhos nessa corrente para fazer esse programa cada vez melhor. Tchau, tchau. Tá chegando já já. Repórter Paranaíba na sequência, o Caio César no Entardecer no Sertão.
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2: 15 horas, 55 minutos.
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0: Acordo entre Mercosul e Singapura garante tarifa zero para exportações. Entra em vigor a partir do próximo sábado, 1º de agosto, o acordo Mercosul-Singapura, que deverá reduzir ou eliminar gradualmente as tarifas entre os países asiático e o bloco sul-americano. A parceria garante tarifa zero para 100% das exportações brasileiras destinada ao país asiático. O texto também trará a definição de critérios comuns para as operações comerciais. Além da redução de tarifas, o acordo amplia o acesso ao mercado de serviços, incentiva investimentos e inclui um capítulo específico sobre o comércio eletrônico, o primeiro negociado pelo Mercosul com um parceiro extra-regional. O acordo com Singapura já está valendo no Uruguai desde março e no Paraguai desde fevereiro. Em 2025, a corrente de comércio entre Brasil e Singapura atingiu 10,7 bilhões de dólares. As exportações brasileiras somaram 7,4 bilhões, com superávites de 4,1 bilhões de reais. Entre os principais produtos vendidos estão óleos, combustíveis, máquinas e carne bovina, suína e aves. O governo brasileiro disponibilizou manuais para serviços de orientação para exportação.

0: Exportadores, importadores e operadores do comércio exterior. As informações estão disponíveis no portal. As informações trazem informações sobre as regras para a aplicação das preferências tarifárias, os critérios de origem das mercadorias e os procedimentos necessários para realizar operações de comércio exterior no âmbito do acordo. O acordo foi assinado em 2022 e a expectativa do governo brasileiro à época era de incrementar o produto interno bruto, soma de bens e dos serviços produzidos em 28,1 bilhões de reais até 2041. 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
1: O diretor-geral da OMS, a Organização Mundial da Saúde, Tedros Adhanom, disse que o Sistema Único de Saúde do Brasil é um exemplo para o mundo por garantir atendimento universal a uma população de mais de 200 milhões de pessoas. O diretor-geral da OMS destacou que poucos países possuem um sistema público com cobertura tão ampla e elogiou a atuação do Brasil na Agenda Internacional da Saúde, citando o Acordo Global sobre Pandemias, aprovado neste ano, e a cooperação histórica entre a OMS e a Fundação Oswaldo Cruz. Tedros participou da entrega do dossiê, que marca o início do processo de certificação internacional para a eliminação da transmissão vertical de mãe para filho da hepatite B como problema de saúde pública no Brasil. O documento foi apresentado no Dia Mundial de Luta contra as Hepatites Virais. Segundo ele, o resultado é fruto de anos de trabalho de profissionais de saúde, pesquisadores e comunidades em todo o país. Tedros Adhanom visitou o Hospital Federal do Andaraí, no Rio de Janeiro, nesta terça-feira, durante sua passagem pelo Brasil para participar da Conferência Internacional sobre HIV-AIDS e de compromissos com o Ministério da Saúde relacionados às estratégias de eliminação de doenças e fortalecimento da cooperação entre a OMS e instituições brasileiras. Com informações da Agência Brasil, da Rádio Nacional no Rio de Janeiro, Cristiane Ribeiro.
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5: 16 horas e 1 minuto.
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Alô, Itumbiara, muito boa tarde, sul de Goiás e Triângulo Mineiro. Estamos chegando nesta quarta-feira, metadinha da semana, dia 29 de julho do ano de 2026. Com o nosso programa Entardecer no Sertão, pela Nova Paranaíba.

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E para vocês participarem do programa é muito fácil. O telefone da emissora é o 3431-8888. WhatsApp 3431-8888.

Abrindo o Entardecer no Sertão desta quarta-feira, você curtiu aí Teodoro e Sampaio com a música Cunhada, 16 horas, 8 minutos.

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3: É o nosso Entardecer no Sertão pela Nova Paranaíba, 16 horas, mais 9 minutos, em nome de A Modelar Magazine. 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E abraçando quem está participando pelo WhatsApp, que é o 3431-8888. Alô, minha amiga Rosinete, do bairro Santa Inês, aquele abraço para você. Abraçando a Rita Peixoto, lá do bairro Santos Dumont. Minha amiga que está sintonizada conosco, a Célia Maria, lá no Alcides Rodrigues. Alô, Célia, aquele abraço e obrigado pela sintonia. Abraçando também aqui minha amiga Naísa, no Norma Gibaldi. Alô, Naísa, aquele abraço. Ela que é irmã da Dona Nelcina. Ela pediu e vai curtir Rick Renner dentro do Super Tarde.

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1: 16 horas e 18 minutos.
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5: É o nosso Entardecer no Sertão que está de volta pela Nova Paranaíba. 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Alô, Marlene, aquele abraço para você. Obrigado pela sintonia. Abraçando também quem está de rádio ligado conosco, a minha amiga Irene, lá no bairro Nova Aurora. Alô, Irene, aquele abraço. Abraçando a Águida do bairro Paranaíba, também sempre de rádio ligado. Atendendo agora, meu amigo Raimundo da RS Reforma Cadeiras de Fio. Ele pediu Mato Grosso e Matias.

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1: 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E vamos dando sequência no programa, atendendo quem está participando conosco aqui na Nova Paranaíba. É a grande amiga Marlene, lá do bairro Dona Sinuica. Alô Marlene Bonifácio, aquele abraço para você. Ela pediu e vai curtir aqui Christian Ralph.

0: Christian Ralph e Holanda dentro do entardecer no sertão. Foi lá para minha amiga Marlene Bonifácio, lá no bairro Dona Sinica. São 16 horas 32 minutos. 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
0: A diretoria do Sereia de Itumbiara convida a todos para participar da reunião do Sereia, hoje às 19h30. E amanhã tem a matinê dançante da melhor idade, a partir das 12h30, em sua sede social, na rua Marechal Deodoro, número 366. A animação de Pedro Henrique e Rafael. 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Eni Cassiana convida você e sua família e todos de Itumbiara e região para o almoço dançante entre amigos da melhor idade, neste domingo, dia 2 de agosto. Local, Espaço Recanto Joca Festa, das 8 às 18 horas, com as atrações de Naldinho e Ivan e Severanos do Forró. Entrada R$ 25,00, almoço R$ 20,00, a partir das 11h30, com direito a café da manhã. Venha você e traga sua família para se divertir. Informações 64996778083. Desde já agradeço. O próximo almoço dançante será no dia 11 de outubro, no mesmo local. 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Foi perdida uma placa de moto nas imediações do supermercado Atacadão, até a Avenida Afonso Pena. Pede quem encontrou deixar na Rádio Paranaíba ou na Autolatas, ou ligar 64992498975. Gratifica-se. 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
1: 16:39.
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3: É o nosso Entardecer no Sertão que está de volta pela Nova Paranaíba. 16 horas 41 minutos. Alô, minha amiga Mara, aquele abraço para você, obrigado pela audiência. A Maria lá do bairro de Onária Rocha, sempre de rádio, ligado conosco. A Sônia Marta e o Zé Ribeirão da Fazenda Boa Vista, obrigado pela sintonia. E vamos dando sequência, atendendo a Marlene do bairro Planalto. Um abraço e boa tarde, minha amiga.
4: Boa tarde, Carlos César. Boa tarde para você e todos os ouvintes da Paranaíba. Eu peço você que passa a música Tropeiro Velho e com Teixeirinha. E ofereço a todos que estiver ouvindo nas fazendas, na chácara, no sítio. E eu e minhas irmãs aqui na cidade, meus dois irmãos e as minhas conhecidas aqui também, tá bom? Tchau, viu? Fique com Deus. Deus proteja sua tarde e a minha com a minha família, tá bom? Tchau.

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4: 16 horas e 49 minutos.
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9: É o nosso Entardecer do Sertão pela Nova Paranaíba, 16 horas 52 minutos. Alô, meu amigo Éder, na Rua Itaberaí, aquele abraço pra você. Abraçando a Antônia Sebastiana Pires, de rádio ligado conosco. Minha amiga Elaine Machado também tá de rádio ligado na Nova Paranaíba. Daqui a pouquinho eu atendo todo mundo, viu? Porque agora eu irei atender quem tá de rádio ligado conosco. A Irene, lá no bairro Nova Aurora. Alô, Irene! Aquele abraço, ela dedicando esta moda para a Regina e também para a Nilva, que completa mais um ano de vida hoje. Parabéns e muitas felicidades, pediu Rick Renner, Escolta de Vagalume.

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3: 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Alô, meu amigo Domingão Berranteiro, aquele abraço a você, obrigado pela audiência. Atendendo a Mara, fala comigo, Mara.
4: Boa tarde, se tiver condições de você passar uma música pra mim, é um pedido de socorro, do Mioto,

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1: 17:03.
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2: São 17 horas mais 5 minutos. É o nosso programa Entardecer no Sertão, que vai entrando na segunda hora. 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Abraçando quem está sintonizado, minha amiga Nilda Abreu e seu esposo Elcio lá no condomínio Granville. Aquele abraço, o Heleno lá no Bar do Flamengo, também de rádio ligado conosco. Alô, a turma lá do Lava Jato, Disque Ternura. Sempre de rádio ligado na 94.7. O grande amigo Domingão Berranteiro e sua esposa Sueli, também de rádio ligado na 94. Vamos atendendo agora os grandes amigos Sônia Marta e o Zé Ribeirão, da Fazenda Boa Vista. Alô, Sônia Marta, alô, Zé Ribeirão, aquele abraço. Eles pediram Folia de Reis.

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2: É o nosso Entardecer no Sertão que está de volta pela Nova Paranaíba. 17 horas 21 minutos em nome de Amodelar Magazine, Droga Rocha, Quipé Calçados e Óticas Vista. Atendendo a minha amiga Dirce. Alô, Dirce, aquele abraço pra você aí no bairro Cidade Jardim.
3: Caio Pedro, boa tarde, meu amigão. Manda uma música pra mim, Cretina, com Silveira e Silveirinha, Felipe Paluzinho, Brechó, a minha irmã Ângela, a Josiane, a Lindalva, Landão Veloso, seu Antônio. Meu sogro, Baltazar, lá no Ferreira da Costa, meu esposo, João Ismael, e para a Dona Alice, para a Dorinha, sou divino, e todas as minhas amigas, a Idênio, sou Carlito, mandando um abraço para todos, para você também, um bom trabalho, viu? Tchau!

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3: É o nosso Entardecer no Sertão pela Nova Paranaíba. 17 horas mais 26 minutos. Alô, Maria da Horta, liga pra sua filha que ela tá querendo falar com você, viu, Maria da Horta? A Sandra me ligou aqui dizendo que precisa falar com você, é pra você ligar pra ela. Então, Maria da Horta, liga pra sua filha aí que ela tá querendo falar com você, mulher. Rapidinho, rapidinho, Maria da Horta. 16 horas... 16 horas não, Caio César. 17 horas mais 26 minutos. E vamos dando sequência no programa. Atendendo aqui agora a amiga Águida lá do bairro Paranaíba. Ela pediu Teixeirinha.

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1: Foi perdida uma placa de uma moto nas imediações do supermercado Atacadão, até a Avenida Afonso Pena. Pede quem encontrou ou encontrar deixar na Rádio Paranaíba ou ligar 64992498975. 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
1: 17 horas e 34 minutos.
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5: É o nosso Entardecer no Sertão pela Nova Paranaíba. 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Vamos abraçando a turma que está participando conosco nesta quarta-feira, metadinha da semana, pelo WhatsApp da Paranaíba. Daqui a pouquinho eu vou atender minha grande amiga que está participando conosco, que é Antônia Sebastiana Pires. Aquele abraço para você, Antônia. A Elaine Machado, de rádio, ligado conosco. A Nilda Abreu e seu esposo Elcio, lá no condomínio Granville. Alô, Regina Flamenguista, obrigado pela audiência. Daqui a pouquinho eu mando o Zezé de Camargo aí para você, porque agora, atendendo a Marilda da Boa Vista, ela pediu Milionária José Rico, dedicando esta música para Maria José.

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2: 17 horas e 43 minutos.

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Alô, minha amiga Fia do bairro Dom Veloso, aquele abraço para você, obrigado pela audiência. Daqui a pouquinho eu atendo todo mundo, viu? Deixa eu ir passando o rodo aqui porque, graças a Deus, o nosso programa é líder de audiência. Atendendo agora a Cileusa na Pitangui. Ela pediu Gin e Geno, Solidão.

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1: 17 horas e 52 minutos.
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5: É o nosso Entardecer no Sertão pela Nova Paranaíba. 17 horas e 53 minutinhos. Daqui a pouquinho tem a Dona Ruth e a Ave Maria. Deixa eu mandar um abração aqui para a Elaine Machado, ela que está de rádio ligado conosco lá no rancho. E a Elaine Machado quer agradecer quem compareceu ao velório do padrasto dela, não é isso, minha amiga Elaine Machado? Um abraço e boa tarde, minha amiga.
6: Boa tarde, meu amigo, boa tarde. Acabei de chegar aqui no rancho agora. Eu quero agradecer a todos que compareceram lá na funerária. Meu padrasto, meu bondrasto, né? Eu chamava ele de bondrasto, Divino Pires. Aí trouxe a minha mamãe, a Dorinha, tá aqui no rancho comigo. Passou um dia aqui comigo, né, tadinha, pra ver se ela se fortalece um cadiquinho do baque que ela levou, né? Porque 23 dias. Então tá, é só mesmo pra agradecer todos, que a maioria dos locutores da rádio foi lá, Pedradinho, um abraço. Todos. Agradecer que foram lá, as amigas dela do forró também, teve lá. O Rogério, mais a esposa, todos que tiveram lá, tá bom? Muito obrigada, meu amigo, que Deus abençoe.
5: Então tá aí minha amiga Elaine Machado agradecendo quem compareceu ao velório do padrasto dela.

0: Deus o coloque ali em um bom lugar, viu, minha amiga Elaine Machado, a Dorinha também. Obrigado pela sintonia de sempre aí, mesmo de luto, mas não para de ouvir a Nova Paranaíba. São 17 horas mais 55 minutos e vamos dando sequência no programa. Falando com agora com quem está participando conosco, a Domingas lá da Vila Beatriz. Aquele abraço para você, Domingas. E boa tarde.
1: Boa tarde, Caio César. Estava passando aquela música Estrela de Ouro com André e Andrade. Feliz para todo mundo gostar, para você, viu? Tenha uma boa tarde. É um bom programa para vocês. Fique com Deus, viu? Tchau.

Vila de Ouro, foi lá para minha amiga Domingas, no bairro Vila Beatriz. Alô, Domingas, aquele abraço e obrigado pela audiência. Vamos dando sequência no programa. Tá chegando agora a Dona Ruth com o momento da Ave Maria.

queridos ouvintes da Rádio Paranaíba, o nosso boa noite. Nós estamos reunidos pelo toque da Ave Maria e mais ainda queremos nos unir como irmãos numa só fé, num só coração. Essa semana toda nós estamos lendo a antífona da entrada do Salmo 56, e ele fala do Senhor que reúne o seu povo. Mas hoje, nesta quarta-feira, é dia de festa na igreja. É dia dos santos Marta, Maria e Lázaro. Nós celebramos a sua memória. A antífona da entrada está em Lucas capítulo 10. E ela diz: Jesus entrou num povoado e uma mulher chamada Marta o acolheu em sua casa. Na casa de Betânia, o Senhor Jesus experimentou o aconchego familiar e amizade de Marta, Maria e Lázaro. O Evangelho de São João afirma que ele os amava. Marta ofereceu-lhe generosamente hospitalidade. Maria ouviu atentamente as suas palavras. E Lázaro saiu de imediato do sepulcro sob a ordem daquele que aniquilou a morte. Em 2021, o Papa Francisco decidiu acrescentar a memória de Marta, da celebração de Marta nesse dia, os seus dois irmãos, Maria e Lázaro. Então, hoje nós estamos celebrando a festa desses três santos. Consagremos-nos, irmãos, para a partilha desse momento de oração tão importante para nós. Pelo sinal da Santa Cruz, livrai-nos, Deus nosso Senhor, dos nossos inimigos. Em nome do Pai, do Filho e do Espírito Santo. Amém. Vinde, Espírito Santo, vinde por meio da poderosa intercessão do Imaculado Coração de Maria, vossa amadíssima esposa. Vinde, Espírito Santo, vinde por meio da poderosa intercessão do Imaculado Coração de Maria, vossa amadíssima esposa. Vinde, Espírito Santo, vinde por meio da poderosa intercessão do Imaculado Coração de Maria, vossa amadíssima esposa. Oremos. Deus, vosso filho chamou Lázaro do sepulcro à vida e quis hospedar-se na casa de Marta. Concedei-nos que, servindo fielmente a Cristo em nossos irmãos, mereçamos com Maria ser nutridos pela meditação da palavra. Por nosso Senhor Jesus Cristo, vosso Filho, que é Deus, e convosco vive e reina na unidade do Espírito Santo, por todos os séculos dos séculos. Amém. O salmo que anima essa liturgia de hoje é o Salmo 33. Bendirei o Senhor Deus em todo o tempo. Bendirei o Senhor Deus em todo o tempo. Seu louvor estará sempre em minha boca. Minha alma se gloria no Senhor. Que ouçam os humildes e se alegrem. Bendirei o Senhor Deus em todo o tempo. Comigo engrandecei ao Senhor. Exaltemos todos juntos o seu nome. Todas as vezes que o busquei, ele me ouviu e de todos os temores me livrou. Bendirei o Senhor Deus em todo o tempo.

contemplai a sua face e alegrai-vos, e vosso rosto não se cubra de vergonha. Este infeliz gritou a Deus e foi ouvido, e o Senhor o libertou de toda angústia. Bendirei o Senhor Deus em todo o tempo. O anjo do Senhor vem acampar ao redor dos que o temem e o salva. Provai e vede quão suave é o Senhor. Feliz o homem que tem nele o seu refúgio. Bendirei o Senhor Deus em todo o tempo. Respeitai o Senhor Deus, seus santos todos, porque nada faltará aos que o temem. Os ricos empobrecem, passam fome, mas aos que buscam o Senhor, nada falta. Bendirei o Senhor Deus em todo o tempo. A antífona do nosso Evangelho está em João 8. Eu sou a luz do mundo. Aquele que me segue não caminha entre as trevas, mas terá a luz da vida. Eu sou a luz do mundo. Aquele que me segue não caminha entre as trevas, mas terá a luz da vida. O nosso Evangelho está no capítulo 11 de São João. Naquele tempo, muitos judeus tinham vindo à casa de Marta e Maria para as consolar por causa do irmão. Quando Marta soube que Jesus tinha chegado, foi ao encontro dele. Maria ficou sentada em casa. Então Maria disse a Jesus: Senhor, se tivesse estado aqui, meu irmão não teria morrido. Mas mesmo assim, eu sei que o que pedires a Deus, Ele te concederá. Respondeu-lhe Jesus: Teu irmão ressuscitará. Disse Marta: Eu sei que ele ressuscitará na ressurreição no último dia. Então Jesus disse: Eu sou a ressurreição e a vida. Quem crê em mim, mesmo que morra, viverá. E todo aquele que vive e crê em mim não morrerá jamais. Crês isso? Respondeu ela: Sim, Senhor, eu creio firmemente que tu és o Messias, o Filho de Deus, que devia vir ao mundo. Palavra da salvação. Glória a vós, Senhor. Esse evangelho narra para nós essa experiência desses três jovens que eram amigos de Jesus. Eles acreditavam que Jesus era o Senhor, que ele poderia fazer qualquer coisa por eles. Quando Jesus chega na casa de Marta, Maria e Lázaro, já havia 3 dias que ele estava morto. Mas, mesmo assim, elas sabiam que Jesus poderia fazer qualquer coisa em favor deles. E Jesus ressuscita Lázaro. Jesus realiza aquele grande milagre. Marta, ela estava sempre correndo para servir Jesus. E Maria era aquela que gostava de sentar-se aos pés do Senhor. Como Nossa Senhora tantas vezes foi visto quietinha, ouvindo a palavra do Senhor, meditando na palavra do Senhor. Irmãos, nesse momento da Ave Maria, hoje nós vamos procurar fazer uma experiência diferente. Abramos a porta da nossa casa, abramos a porta do nosso coração e convidemos Jesus para entrar. Pode ser que nós sejamos inquietos como Marta, que estejamos andando de um lado para o outro, preocupados só em

0: servir muito bem o Senhor. Mas pode ser também que nós sejamos Maria nessa tarde, que nós queiramos ficar aos pés do Mestre, mas é preciso que Ele nos ressuscite, como Ele ressuscitou Lázaro. E se pedirmos, Ele fará isso. Peçamos que pela intercessão da Virgem Maria, nessa tarde, Jesus ressuscite os nossos corações para amá-lo, adorá-lo e servi-lo. Oremos, irmãos, a oração da Ave Maria, oração do Ângelus. O anjo do Senhor anunciou a Maria e ela concebeu do Espírito Santo. Ave Maria, cheia de graça, o Senhor é convosco. Bendita sois vós entre as mulheres e bendito é o fruto do vosso ventre, Jesus. Santa Maria, Mãe de Deus, rogai por nós, pecadores, agora e na hora de nossa morte. Amém. Eis aqui os servos do Senhor, faça-se em nós segundo a vossa palavra. Ave Maria, cheia de graça, o Senhor é convosco. Bendita sois vós entre as mulheres, bendito é o fruto do vosso ventre, Jesus. Santa Maria, Mãe de Deus, rogai por nós, pecadores, agora e na hora de nossa morte. Amém. E o Verbo de Deus, que é Jesus, se fez carne e habitou entre nós, e nós vimos a sua salvação. Ave Maria, cheia de graça, o Senhor é convosco. Bendita sois vós entre as mulheres e bendito é o fruto do vosso ventre, Jesus. Santa Maria, Mãe de Deus, rogai por nós, pecadores, agora e na hora de nossa morte. Amém. Rogai por nós, Santa Mãe de Deus, para que sejamos dignos das promessas de Cristo para sempre. Amém. Irmãos, nós desejamos a todos vocês uma boa noite. Fiquemos sob a bênção e os cuidados do nosso Deus, que é Pai, Filho e Espírito Santo. Amém.
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0: O nosso entardecer no sertão pela Nova Paranaíba. São 18 horas, mais 14 minutinhos. Vamos juntos até logo mais às 19 horas. 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Vamos dando sequência, atendendo quem está participando pelo WhatsApp, que é o 3431-8888. Eu vou atender agora aqui minha amiga que está participando conosco, a Antônia Sebastiana Pires. Alô, Antônia, aquele abraço para você e boa noite já, né, minha amiga?
1: Boa tarde, Carlos César. Carlos César, se for possível, passa para mim com André Andrade, caminheiro do Pai Eterno. Oferecer para o Zé Preto e a Ismália, para o Tine e a Rosilda, para o Zezão lá no bairro da Saúde, para o Divaldo e família, o Wesley e família, para a Divá, para a Tarsila e para a Aparecida e a Flávia, minhas vizinhas. Uma boa tarde, bom programa, fica com Deus.

0: coisa boa.
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3: 18 horas e 23 minutos. Toca!

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1: É o nosso Entardecer no Sertão pela Nova Paranaíba. 18 horas 25 minutos. Atendendo agora o meu amigo Magué. Alô, Magué. Aquele abraço e

Aí. Vieira e Vieirinho, essa viola foi lá pro Magué da Rádio Olar. Alô, Magué, aquele abraço e obrigado pela audiência. 18 horas mais 29 minutos. É o nosso programa Entardecendo o Sertão, aqui pela Nova Paranaíba. Abraçando aqui quem está sintonizado conosco, o grande amigo Jairo Delfina. Alô, Jairo, aquele abraço para você, obrigado pela audiência. A Cleusa e o Sininho, também sempre sintonizado conosco lá no bairro Novo Horizonte. Atendendo agora a grande amiga Cibele, a bruxinha, torcedora da Argentina. Ela pediu Tião Carreira e Pardinho.

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1: 18 horas e 33 minutos.
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5: É o nosso Entardecer no Sertão pela Nova Paranaíba. São 18 horas mais 34 minutinhos. Vamos juntos até logo mais às 19 horas. Abraçando aqui quem está sintonizado conosco na Nova Paranaíba. Meu amigo Tchão, alô Tchão, aquele abraço para você. Obrigado pela audiência de sempre. A amiga Raquelina Santos também sempre ligadinho na Nova Paranaíba. Meu amigo João Ismael, aquele abraço e obrigado pela audiência de sempre. Lá na Vila Vitória 2, tá o grande amigo Nilvan. Alô, Nilvan, o meu abraço e obrigado pela sintonia. Atendendo agora quem tá participando aqui pelo 3431-8888, é a grande amiga Regina Flamenguista. Ela pediu Zezé de Camargo e Luciano.

0: Zezé de Camargo e Luciano, ainda sou o mesmo homem. Foi lá pra minha amiga Regina Flamenguista. Alô, Regina, aquele abraço e obrigado pela audiência. 18 horas mais 40 minutos. É o Entardecer no Sertão que tá aqui com você na Nova Paranaíba. E vamos dando sequência no programa, abraçando a quem tá de rádio ligado conosco. Alô, minha amiga Rita Peixoto, aquele abraço para você e obrigado pela sintonia. A Tânia Cabral e o Luiz Canhão também sempre de rádio ligado na Nova Paranaíba. Fala comigo, minha grande amiga Fia.
1: Oi, Caicedo, também tô aqui te escutando, viu? Roda para mim aí com o Renan e Raí. Tá, saudade, ouve.

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3: É o Entardecer no Sertão que está de volta pela Nova Paranaíba. 18 horas mais 45 minutos. Daqui a pouquinho tem o programa Paranaíba é a Dona da Noite. Mas enquanto isto, atendendo o companheiro do Luciano do Frango Assado.
4: Boa tarde, Caicedo. Luciano aqui do Frango Assado. Fique te ouvindo, hein? É prazer. Toca uma moda pra nós aí do Milionário Zé Rico. É Águas da Saudade. Oferece aí pra quem gostar do modão. De A a Z, sem exceção, tamo junto. Quartou, metadinha da semana, bora agir, bora trabalhar.

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3: É a Nova Paranaíba, o nosso entardecer no sertão que vai ficando por aqui. 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As últimas de hoje, vai lá para minha amiga Maria da Horta, que está de rádio ligado conosco na cidade de Araporã. Ela pediu, vai curtir Chapeludo, e a última do programa,

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1: 19 horas e 1 minuto.
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6: Alô, Itumbiara, muito boa noite sul de Goiás e Triângulo Mineiro. Estamos chegando nesta quarta-feira, dia 29, com o programa Paranaíba é a Dona da Noite. E vamos juntos até logo mais às 21 horas. E abrindo o programa, tem Matheus e Cauã, do Teto ao Chão.

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1: 19:27.
2: A Nova Paranaíba e o Dona da Noite traz Felipe Araújo com Jorge Matheus. Chave cópia.

0: Jorge Matheus! Felipe Araújo!
1: Obrigado, moleque.
0: Sucesso, cara!
1: Saúde e sucesso, viu?
0: Prazerzão estar aqui com você.
1: Tamo junto, viu, meu mano?

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1: 19 horas e 38 minutos.
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4: É o Dona da Noite na 94.7, chegando pra você de rádio ligado, Cleiton em Romário. Aô, Goiás.

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1: 20 horas e 5 minutos.
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4: O nosso Dona da Noite continua pela Nova Paranaíba com Jorge Mateus. Não demora a perceber.
5: Vamos assim!

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1: 20 horas e 16 minutos.
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3: É o programa Paranaíba é a dona da noite nesta quarta-feira, que entra na última hora com Diego e Vitor Hugo, Tubarões.

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1: 20 horas e 28 minutos.
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7: A Nova Paranaíba, o Dona da Noite, traz pra você Traia Véia, lembra?

0: 20h39.
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0: 20h40.
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7: O nosso Dona da Noite está de volta na Nova Paranaíba. Zé Ricardo e Thiago com Kleber Cauã. Mesa na calçada.
8: Um, dois, três, quatro. Essa aqui tinha muita gente esperando. Zé Ricardo e Thiago, Kleber e Cauã.
9: Esse feat maravilhoso.
8: Ah, moleque!
10: Feat do ano, hein?
8: Vai, Thiaguinho.
11: É o terceiro fim de semana seguido que você fala que não pode, que não dá, que tá mal, tá doente. Não acredito que você ainda tá nessa antifesta, tipo cão de rua. Você não ajuda sua vida.

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2: 20 horas e 54 minutos.
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5: A Nova Paranaíba e o Dona da Noite que fica por aqui, fechando muito bem. Tenta M, Thiago, não desgruda. Na sequência, a Voz do Brasil e logo depois, Lázaro Neto e o Show da